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São 7 horas. Para ouvir.

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São 9 horas. Para ouvir.

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São 11 horas. 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

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É meio-dia. 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

Olá, esta é a pista de dança de Super Kizomba FM que dá as boas-vindas hoje numa edição especial, uma edição comemorativa dos 10 anos de ligação do DJ Big F ao projeto Super Kizomba, nomeadamente à nossa pista de dança. Esteve por aqui presente por 56 vezes e hoje estará pela 57ª na apresentação da Summer Special Kiz. 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

0: Os 10 anos da presença do DJ Big F na pista de dança de Super Kizomba FM celebraram-se com este lançamento Summer Special Kiz, um mix que inclui, como puderam ouvir, sucessos de sempre da Kizomba, mais um trabalho de grande categoria do DJ Big F, o DJ por mais vezes presente na nossa cabine. Neste caso, já conta com 57 prestações e a quem muito agradecemos. Um super abraço, Hugo, e seguimos juntos. Tenham um super fim de semana.
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1: 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São 2 horas. 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

0: Olá então para todos. Está no ar mais uma edição do Vamos ao Fado, o espaço onde todas as semanas procuramos trazer até si o melhor da nossa música, recordar grandes nomes do fado e dar também voz a quem continua a manter viva esta nossa tradição. E como não poderia deixar de ser, começamos esta edição com a voz maior do fado, Amália Rodrigues, num dos seus temas mais marcantes, Lágrima. Tema escrito por Amália Rodrigues, com música de Carlos Gonçalves. Assim, se vai na estrada, desejamos uma ótima viagem na nossa companhia. Obrigado por estar connosco. E depois desta abertura com Amália, chega agora o momento de recordar, na nossa rubrica dos fadistas esquecidos ou não, procuramos trazer de volta à memória nomes que fizeram parte da história do fado e que, por vezes, não têm hoje o reconhecimento que merecem. Porque recordar também é uma forma de manter viva a memória do fado. Ficamos assim com a rubrica dos fadistas esquecidos ou não.
1: Olá, Carla. O que estás a fazer?
2: Olha, estou a ouvir fadistas esquecidos ou não.
1: Como assim? O que é isso?
2: É um projeto do Joaquim Silva e do Fernando Batista. E tem uma página no Facebook. Basta pesquisares por este nome, Fadistas Esquecidos ou não.
1: Muito bem.
2: E nós, todas as semanas, vamos trazer aos nossos ouvintes dois temas aqui para o Vamos ao Fado.
3: Olá, Carlos. Fadistas Esquecidos ou não. Em primeiro lugar, vamos escutar. Beatriz Ferreira canta o tema Lisboa das Noites de Ouro, com letra de Maria Nilsson e música de Jorge Fontes, aqui com acompanhamento de Jorge Fontes na guitarra portuguesa e Faustino Neto na viola.

agora vamos escutar o Arthur Batalha, que cantou o tema Foi de Viela em Viela, com versos de Guilherme Pereira Rosa, na melodia do Fado Gravo de Alfredo Marceneiro, aqui com acompanhamento de Guilherme Banza na guitarra portuguesa e Rogério Ferreira na viola. Nós voltamos certamente para a semana com mais fadistas esquecidos ou não. Até lá, desejamos a todos muita saúde e bons fados. E o Vamos ao Fado segue com Carlos Rocha. Até para a semana, para aqueles que acreditam, se Deus

0: Obrigado.
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2: E já sabe, acompanhe o Vamos ao Fado também nas nossas redes sociais. Siga-nos, partilhe os nossos conteúdos e ajude-nos a levar o fado cada vez mais longe, cada vez para lá de fronteiras. Continuamos a nossa viagem pelo fado com uma voz de uma nova geração que tem vindo a afirmar o seu nome no panorama fadista. Falamos de Pedro Moutinho. Vamos ouvi-lo num tema intitulado Não Me Conformo. E depois seguimos com mais uma voz que merece ser ouvida. Agora é a vez de Teresa Silva Carvalho, num tema que nos leva também a uma reflexão muito pessoal, através do próprio título deste fado. Quem sou? Fique para conosco, fique para ficar bonito. Fique para escutar o fado, que é património imaterial da humanidade. Agora com Pedro Moutinho e depois com a Teresa Silva Carvalho. Vamos ao fado.

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2: O WhatsApp também faz parte do Vamos ao Fado e o Vamos ao Fado também está presente no WhatsApp. Junte-se ao nosso canal e fique a par das novidades, dos programas e dos conteúdos que vamos preparando para si neste canal do WhatsApp. E chegamos agora a um tema que traz consigo uma ligação muito especial à terra e às suas origens. Ora, falamos e vamos ouvir Nuno Ferreira com o tema Vizela Minha Senhora, um tema com letra e música do próprio Nuno Ferreira. É mais um momento de fado aqui no Vamos ao Fado. Depois é chegado o momento de um dos espaços que nos permite viajar pela música e pela história do fado. É o nosso momento do destaque da semana. Fique para saber tudo depois de escutar este maravilhoso tema do Nuno Ferreira. Vamos ao Fado.

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1: Hoje vamos falar de uma grande senhora do fado, de seu nome Lucília Nunes de Ascensão do Carmo, mais conhecida como Lucília do Carmo, que nasceu em Porto Alegre a 4 de novembro de 1919 e faleceu em Lisboa a 19 de novembro de 1998. Para além de ser uma grande senhora do fado, fadista, foi também mãe de outro grande senhor do fado, o nosso Carlos do Carmo. Aos 5 anos, Lucília, juntamente com a sua família, chefiada pelo seu pai Francisco, estabelece-se em Lisboa. E a sua estreia como fadista aconteceu no Retiro da Severa, no ano de 1936, quando tinha apenas 17 anos de idade. E logo, na presença dos proprietários e empresários das mais típicas casas de fado de Alfama, do Bairro Alto e da Moraria, tipicamente os três bairros fadistas de Lisboa. A sua presença em palco e a sua voz captaram as atenções do público e o reconhecimento veio rapidamente. Pouco depois, participava em programas de fados na Emissora Nacional, na Rádio Graça e na Rádio Luso, devendo também à rádio a divulgação do seu nome e a sua crescente popularidade. Era casada com Alfredo de Almeida e em 1939 nasce o seu filho Carlos do Carmo que, influenciado por Lucília, mais tarde se tornaria num grande fadista, com uma bem-sucedida carreira nacional e internacional. Logo a seguir, retirou-se durante 5 anos das rodas culturais lisboetas, atuando em vez disso no Brasil e em Moçambique, onde se exibiu, entre outros espaços, no Casino da Costa, em Lourenço Marques. Da sua temporada nesse casino, daria conta o jornal Canção do Sul, na sua edição de 16 de agosto de 1943, do, e passo a citar, formidável sucesso alcançado pela popular cantadeira Lucília do Carmo. Podia então ler-se naquele jornal. Em 1947, 2 anos depois do fim da Segunda Guerra Mundial, Lucília do Carmo e Alfredo de Almeida abrem uma casa de fados chamada de Adega da Lucília, que mais tarde mudou o nome para o Faia. A casa, onde Lucília era a principal atuação artística, localizava-se no Bairro Alto, em plena Rua da Barroca. Conhecendo vários elencos ao longo dos anos, por lá cantaram fadistas de diversas gerações, como Alfredo Marceneiro, Tristão da Silva, Carlos Ramos ou até mesmo Camané. Ari dos Santos, que também frequentava o Faia e muito, disse um dia que, e mais uma vez passo a citar, Lucília do Carmo é, quanto a mim, um clássico do fado. Lucília do Carmo era avessa a estúdios e por isso poucos discos gravou. No entanto, da sua discografia constam êxitos como Leio em Teus Olhos, Foi na Travessa da Palha, Maria Madalena, Não Gosto de Ti, Preciso de Te Ver, Senhora da Saúde, Olhos Garotos, Antigamente, Tia Dolores, Loucura, Zé Maria e Lá Vai a Rosa Maria. Na década de 1980, retirou-se da vida artística. Indubitavelmente permanece na memória do público e da crítica como uma dama do fado corrido. É tida como uma das melhores vozes de sempre do fado. Vamos escutar, na voz da Dona Lucília do Carmo, o tema Senhora da Saúde, tema da autoria de Francisco Santos e Alfredo Marceneiro.

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1: Uma bela homenagem também a uma senhora que não cantava, rezava. Ora, continue desse lado e não se esqueça de acompanhar o Vamos ao Fado nas nossas redes sociais. O seu apoio é muito importante para continuarmos a divulgar o Fado e os seus intérpretes. Depois deste momento dedicado a Lucília do Carmo, como disse, de uma senhora que não canta, que reza, continuamos a nossa viagem. Agora vimos Rodrigo com um tema que, desde logo pelo título, transmite uma ideia de renovação e de esperança. É o tema Renascer. E depois seguimos com Tina Colasso. O tema que vamos escutar e intitula-se Desde Menina, que é o single de abertura do seu trabalho intitulado Silêncio. Uma canção que nos transporta para as memórias, para as raízes e para uma ligação ao fado que nasce, muitas vezes, ainda na infância. Ora, assim, obrigado por estar connosco, obrigado por ficar desse lado, obrigado por estar como Vamos ao Fado.

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2: E não se esqueça que o Vamos ao Fado está também no WhatsApp. Se gosta de fado, acompanhe o nosso canal e receba as novidades diretamente. Chegamos agora a um dos momentos diferentes do nosso programa. É um momento poético, uma rubrica onde a palavra e a música se encontram. Vamos assim receber de braços abertos a Silmar, com a sua habitual poesia e escolha musical. Olá, Silmar.
3: Olá, Carlos. Hoje trago o poema Amei-te com as Palavras, de Rosa Lobato de Faria. Amei-te com as palavras, com o verde ramo das palavras e a pomba assustada do coração. Amei-te com os olhos, o espelho doido dos olhos e a sede inextinguível da boca. Amei-te com a pele, as pernas e os pés e todos os gritos que trago por debaixo da roupa. Amei-te com as mãos, as mesmas com que te digo adeus. Os búzios, Urana Moura, é o fado que eu gostaria de ouvir.

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2: Pois é, e o Vamos ao Fado também pode ser ouvido em podcast. Estará disponível no YouTube, basta para isso juntar-se ao nosso canal do YouTube, claro está. Clicar no sininho e ficar à espera que nós coloquemos lá todos os podcasts do Vamos ao Fado. Estão por lá muitos, estão por lá também alguns vídeos de fadistas e fados antigos e alguns também já desta nova geração que decidimos, por qualquer motivo, porque assim o quisemos, enaltecer quem canta esses fados, enaltecer esses artistas, outros se seguirão e muitos mais se seguirão. Ora, se perdeu algum dos nossos programas ou simplesmente quer voltar a ouvir uma determinada edição, procure o Vamos ao Fado no YouTube e acompanhe os nossos programas. Todas as semanas, novos conteúdos, novos programas, novos fadistas e muitas histórias do nosso fado. Ora, chegamos ao último momento musical do nosso programa com uma voz que ocupa um lugar muito especial na história do fado. Falamos de João Ferreiro Rosa e vamos ouvir um tema intitulado Pedi a Deus, mais um grande momento de fado no Vamos ao Fado. Depois, para terminarmos em definitivo esta nossa emissão de hoje, vamos escutar a Isabel de Noronha com um tema intitulado Penas Secretas, um nome e um título que nos levam, uma vez mais, para esse universo de sentimentos, saudade e emoção tão característico do fado. Ora, eu espero que tenha gostado de estar na nossa companhia, como nós apreciamos o seu contributo para o Vamos ao Fado e a sua atenção para com este programa, estando a escutar desse lado com todo o carinho e toda a atenção. Despeço-me com amizade, até ao próximo programa. Até lá, fique bem e nunca deixe de ouvir o fado. Claro, façam o favor de serem felizes e para aqueles que acreditam, até para a semana, se Deus quiser. Agora com João Ferreira Rosa, Pedi a Deus, e depois Isabel Noronha, Penas Secretas. Bom fim de semana ou boas férias, se for o caso.

0: 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São 3 horas. 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

Bem-vindos à nossa viagem de sons às costas na Rádio Portugal Star. Eu sou Lino Galvez e hoje celebramos, tal como todos os domingos, a música, o património, a história dos vários cantos do nosso belo mundo flutuante no espaço. Esta viagem começa hoje em Orgossolo, no interior da Sardenha, em plena cordilheira de Sopramonte, no centro-leste da ilha, que está ali no Mediterrâneo e pertence à Itália há alguns séculos e que tem como capital regional Cagliari, ou em sardo, Casteddu. Orgossolo é zona de grupos de contrabando, de pastoreio e tem murais nas suas paredes que celebram toda essa história e uma outra forma de celebrar tudo isso é o canto a tenore, um género milenar em que homens que têm várias vozes numa polifonia cantam as suas histórias. É então um baixo, subasso, que imita o mugir do boi, o contra, o bailar das ovelhas, o sameso, o meio, que mezzo bocche, que imita o cordeiro, e depois o solista, que personifica o homem que consegue dominar a natureza. Cantos guturais, estas polifonias maravilhosas e que é património da humanidade. É fantástico. Fantástico ouvir isto, é lindíssimo e é uma ilha com a área pouco menor que a do Alentejo, mas com tanto para conhecer, muita história, muitas praias, gastronomia, boas pessoas, língua própria, é lindíssimo. Falando, e este já agora é o Coro Sopramonte, que canta aqui um soneto de Raimundo Piras, em resposta a um convite de António Cubedo, em 1952. A agricultura e as agruras do povo que também canta o Alentejo em coro. Os Ganhões de Castro Verde, que se formaram em 1972 e levam o cante alentejano a todo o país. E que no... cantam aqui esta moda maravilhosa que se chama É Tão Grande o Alentejo e que tem tido tantas versões entre os Bubudanas também ou a Dulce Pontes, por vezes com instrumentos ou sem eles. Esta é uma versão lindíssima dos Ganhões de Castro Verde.

Há muito tempo que ouvimos esta voz, este cantor da Ilha do Crocodilo. É o Ego Lemos, uma voz da Ilha de Timor, ou Lorosai. Nasceu em Aileu, em 1972, e é um permacultor e cantor e compositor que canta na sua língua nativa, o Tetum, e que teve uma canção muito premiada, Balibó, e que foi composta para o cinema e tantas outras obras. É um cantor que tem muitas maravilhas, e vamos ouvir uma que tocou aqui num dos primeiros programas. Vamos ao baú para ouvir To Os Na In. Ego Lemos.

porque tenho estado a ler sobre a história da Ucrânia e saltaram-me à vista os cossacos, o homem livre ou vagabundo, que é o que quer dizer o termo turco, de onde origina a palavra cossaco, em turco, kazak. E eles eram camponeses fugitivos, servos, prisioneiros, que se estabeleceram nas margens dos grandes rios, como o Don, Dnieper e o Volga, e que foram importantes na proteção das regiões e também nas forças militares do Império Russo, importantes na história da Rússia e da Ucrânia. E vamos ouvir uma música que me lembro, porque me salta à mente, para outro grande cantor que partiu a 2 de agosto de 1989. Foi o Rei do Baião, o Luís Gonzaga do Nascimento. Nasceu em Exu, a 13 de dezembro de 1912, no sertão do Pernambuco, árido, e que foi o Rei do Baião, importantíssimo na música nordestina, o forró. E em 46, com João Silva, compõe o Pagode Russo, que fala dos cossacos e brinca com o ritmo russo do estrado trepak no compasso do baião. É o Luís Gonzaga, é o Rei do Fogo do Baião, o Pagode Russo.

música, porque não é, nos países eslavos, a Europa Central, as frutas do bosque são muito importantes e são muito apreciadas. Červone, jagodi, pagas vermelhas.

Márcia Trabulo é uma cantora portuguesa que ficou conhecida pela participação no programa The Voice Portugal, a Voz da RTP, e que também em 2016 integrou o trio Edna e que esteve na equipa da mentora Áurea e depois começou a cantar a solo e tem vindo a gravar música bonita, umas baladas, e em 2026 lançou o mais recente álbum, Só o Amor Pode Salvar, e ela vai nos cantar aqui o tema Mulher.

Muita música para conhecer, muita, muita, muita. E vamos conhecer música da Venezuela. Que tal? É um grupo que já passou aqui, é Serenata Guayanesa, e que canta a tradição, o folclore da Venezuela. É um quarteto musical que canta uma música bem alegre e que tem origem na cidade de Ciudad Bolívar e que também é conhecida na Venezuela como o Angostura e que canta o calipso, aguinaldo, as guayanesa, merengue, tanta coisa bonita. Vamos ouvir a música deles, que tal? La Boda del Rato Pérez.

Nossa viagem continua por aí fora e a Ilha Terceira é dos Açores, conhecida pela festa e pelas touradas de corda, por tantas paisagens lindas, comida e património lindíssimo. É muito verde e é a terra da charamba, muito conhecida dança tradicional e cantiga, e que foi popularizada pela Brigada Vitor Jara, que é um grupo português criado em 75, por jovens de Coimbra e que se tornou num dos mais importantes grupos da música tradicional portuguesa. Grandes músicos já passaram, ou têm passado, aliás, pela Brigada Vitor Jara. O primeiro álbum de 77 foi o Eito Fora, Cantares Regionais, e tem muito mais música fantástica. Em 79 lançaram o Tamborileiro, que inclui a Charamba, e é a Brigada Vitor Jara.

Já escutámos aqui a Joni Mitchell, fantástica, que nasceu em Fort Macleod, no Saskatchewan, Canadá, e que tem grandes, grandes músicas, lenda da música, conhecida por hinos como Hegira, álbuns como Hegira e o Blue, e que contam também com a música o Big Yellow Taxi no repertório desta grande cantora. Aqui uma colaboração com uma das lendas do contrabaixo do jazz, sobretudo contrabaixo sem trastes, o Jaco Pastorius, e que é uma versão ao vivo no Santa Barbara Bowl em 79, in France, The Kiss on Main Street.

Chicago, 1968, corria ali a Convenção Democrata para eleger, enfim, representantes, candidatos, e ali a juventude protestou contra a guerra do Vietnã e a militarização, e que foram também potenciados, promovidos pelo movimento dos Black Panther, os Panteras Negras, de Bobby Seale. E o Bobby foi o único julgado pelo regime por conspiração contra a guerra, e em protesto surgiu esta música Chicago, por um quarteto lendário formado por David Crosby, Stephen Stills, Graham Nash, Neil Young. Os apelidos já nos sugerem. Crosby, Stills, Nash and Young cantam-nos esta música lançada em 71, Chicago.

George Simonette já cantou aqui, é uma lenda da música das Bahamas, de Nassau, e além de também ter sido farmacêutico, muito alto, o rei das músicas Gumbei e do Calypso, e que canta aqui uma música fantástica e que se chama Don't Touch Me Tomato. É uma música fantástica que vamos poder aqui, uma obra original de Sam Manning, de Trinidad e Tobago, no Calypso, Mento, e então é o George Simonette das Bahamas com Don't Touch Me Tomato.

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1: Ainda há um pouco de tempo para ouvir uma lenda do banjo, o Pete Steele. Nasceu em 5 de março de 1891 e partiu em 1985. E tem obras que estão registadas na Biblioteca do Congresso Americano, protegidas, e é importante conhecer a obra destes músicos. E vamos escutar uma música que foi lançada originalmente no álbum Banjo Tunes and Songs de 58, Going Around This World, Baby Mine.
2: This song is the title, it's Going Around This World, Baby Mine, is a pretty old song. I've known it for 30 some years. 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

0: Agora, para acabar a primeira hora, o samba, ou a roda de samba, em que os músicos se juntam à volta de uma mesa para tocar e cantar. E o Porto nasceu com Luca Argel e mais amigos, vindo do Rio de Janeiro, e ele é professor de música, ensina em escolas, ONGs, e também começou a cantar. E assim surge o Samba Sem Fronteiras, que se vão juntando e que são famosos por músicas como Gentrifica Samba e este Samba do Pedrinho, que vamos ouvir agora. Já voltamos às 4 e pico.
1: Ô Luca, tive uma ideia, malandro. Vou mudar pra Portugal. O que que tu acha?
2: Ah, tamo junto, velho.

0: 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São 4 horas. 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

Anushka Shankar, grande intérprete do sitar e da música clássica indiana, filha da Linda também, Ravi Shankar, grande amigo dos Beatles, deslumbrar-nos com a sua arte, e é uma música lindíssima esta que abriu esta segunda hora, Traveler, do álbum homónimo de 2011, um álbum fantástico com muitas colaborações e cruzamento de estilos. É um álbum lindíssimo este Traveler. E Anushka Shankar também. É fantástico ouvir a sua arte, como traz a sua música, a sua sitar para tantas outras artes e musicais e estilos. E vamos agora maravilhar-nos com outro grupo que tem estado inativo, não tem estado muito ativo, ou pelo menos não se tem falado, são os Orquestrada, Marta Miranda e o programador Jean-Marc Pablo, que radicados na margem sul do Tejo, deram início ao projeto, e depois trouxeram outros músicos, e o nome junta Orquestra com Estrada. Grandes músicas que eles cantam e já cantaram em cerimónias como o do Nobel, e é fantástico ouvir o que eles cantam. Misturam funaná, rap, músicas do mundo, um pouco do estilo Tasca Beat que eles inventaram, ou Fado Beat, e é fantástico ouvir Orquestrada. E vamos ouvir uma música lindíssima, é do álbum Tasca Beat, O Sonho Português de 2009, Fado Skazito, o fado dos subúrbios. Bem-vindo já agora à segunda hora do Sons às Costas. E a primeira hora fechou com brincadeiras com a língua portuguesa e continuam as nossas brincadeiras.

Montserrat, um território que já foi francês, é britânico agora, já foi habitado pelos Arawak e outros povos indígenas, e é com a sua mistura de povos e culturas que influenciaram músicos como o próximo, que se chama Arrow. É uma ilha vulcânica. Capital regional Plymouth, e um vulcano em 97 provocou a desertificação humana e da parte norte, e todos tiveram que mudar de casa. E foi lá que nasceu em 49 Alfonso Celestine Edmond Cassel, conhecido como Arrow, e cantor e compositor de calypso e soca. E a sua composição mais conhecida é, chama-se Hot, Hot, Hot, que vamos ouvir agora.

A Lituânia é um pequeno país, já foi maior há uns séculos, e é terra de muita música também e de boas seleções de basquetebol. E é ali entre a Polónia, a Rússia e a Letónia, e capital Vilnius, e é um dos países bálticos importantes e é a terra do próximo grupo, os Dai Nava, e grupo, uma assembla de cerca de 80 membros que divulga a música lituana, e vamos ouvir Sok Tripk, os Dai Nava.

E se há música popular brasileira, há um grupo do sertanejo antigo, bem conhecido, Chitãozinho e Xororó. É uma dupla já formada há muitos, muitos anos, desde 1969, formada pelos irmãos José Lima, sobrinho, o Chitãozinho, e o Durval de Lima, o Xororó. E eles são do interior do Paraná. Da cidade de Astorga. E vamos conhecer esta música lindíssima, que já ouvimos em novelas, em versões, também em português de Portugal. E é uma parceria de Ary Barroso com Lamartine Babo. A melodia já é bem mais antiga ainda. E vamos ouvir esta música lindíssima, chamada No Rancho Fundo.

Os Escafandristas é um quarteto musical brasileiro que relê e celebra a obra de Chico Buarque. Eles formaram-se em 2024 e é para celebrar os 80 anos do grande Chico Buarque de Holanda, e são Alice Passos, Luísa Lacerda, Renato Frazão e Tiago Amud, e que foram buscar o nome à metáfora da canção Futuros Amantes, onde os Escafandristas, o escafandra é o fato de mergulho, simboliza aquele que mergulha fundo para resgatar sentimentos perdidos no tempo. E é uma música lindíssima, esta que vamos ouvir, é uma versão de Sonhos, Sonhos São

Já ouvimos aqui há muito, muito tempo. É um músico de Moçambique, Hermínio Chavana, que foi lançado em 1920 do álbum Faz Parte, e é muito linda esta música. Kisama.

Um pouco de música chinesa ou tibetana, não consegui descobrir bem. Ice and Snow Sisters. A música Charming Kids. Não vou aventurar no chinês ou no mandarim, mas é o nome da música. É do grande Império do Meio.

Esta música é da banda sonora do filme Lilo and Stitch, o filme que fala de uma menina que encontra assim um personagem de outro mundo no Hawaii, e vamos ouvir uma música que significa uma canção para os perdidos, Hemele no Lilo, e que é uma composição de Mark Keal e Ho Omalu e Alan Silvestri, e ele é um dos cantores, também os Kamehameha Schools Children's Choir, os North Shore Children's Choir e Key Signatures. Vamos então ouvir Hemele no

Troy Fernandez e Ernie Cruz Jr. são os K.O. Crater Boys, que estiveram em atividade nos anos 90. São de Oahu, uma das ilhas do Hawaii, e eles foram importantes na música hawaiana também, e esta é uma balada lindíssima que já passou aqui. Estamos um pouco a ir ao baú também do nosso Sons às Costas, e hoje redescobrimos esta balada, Carly Rose.

Manuel Cordeiro, multi-instrumentista, produtor e arranjador, músico, um mestre da guitarrada, de música amazónia. Ele nasceu em Ponta de Pedras, no estado do Pará, no Brasil, em 1955, e vem-nos cantar Mel de Melaço.

0: Briteiros, Guimarães é a terra do Zé Amaro, o cowboy português que tem já cantado desde os anos 90. Ele cantou no Chuva de Estrelas e noutros programas e agora tem estado a solo com o seu chapéu de cowboy. E então vamos ouvir esta música do cowboy apaixonado Zé Amaro.
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E nesta semana o mundo despede-se de Tim Curry, um ator conhecido por papéis nos filmes Rocky Horror Picture Show ou Annie, ou também o Sozinho em Casa 2, como o recepcionista malandro, e de Dolly Rebecca Parton, que nasceu a 19 de janeiro de 46 numa cabana nas margens do rio Little Pigeon em Pittman Center, no Tennessee, no sul dos Estados Unidos. A quarta de 12 filhos de Avie Lee Caroline e Robert Lee Parton. E o pai, analfabeto, cultivador de tabaco, que depois viu a filha a crescer e ser uma das maiores cantoras do country, e a mãe que cuidava dos filhos e lhe costurou um casaco de farrapos coloridos. Dolly Parton, uma grande cantora e que também é conhecida pelas suas roupas extravagantes, as suas unhas longas, os seus saltos, as suas lancholas e vestidos. Também cantou aí muitas obras, muitos aspectos sociais, e ajudou muita gente com livros a estudar, apoiou muitos projetos de alfabetização através da sua fundação Dollywood e também da Dolly Parton's Imagination Library, fundada em homenagem ao pai, que nunca aprendeu a ler e a escrever. E também ajudou pessoas vítimas da pandemia, de fogos florestais, e deixou-nos nestes dias a Dolly Parton, que deixou grandes canções, como esta Coat of Many Colors, casaco de muitas cores, que a mãe lhe costurou, que é de que ela era muito orgulhosa e que fez ser vítima também de bullying escolar. É a música preferida e a mais autobiográfica de Dolly Parton, que foi composta para o 8º álbum de 71, A Coat of Many Colors, e esta é uma homenagem a Dolly Parton. De Sons às Costas, nós vamos voltar na próxima semana. Um até já. Um grande abraço a todos e boa semana. Na Portugal Star, sempre ao bombar. Até já!

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São 5 horas. 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
1: Prezados ouvintes, sejam todos muito bem-vindos a mais uma emissão do programa Um Certo Oriente, um espaço plural de partilha musical, de entretenimento, de encontro de pessoas, de mundos, de culturas e de saberes, apresentado por este vosso anfitrião António Rodrigues, que no curso do próximo tempo, aqui nesta nossa rádio a transmitir via web para todo o mundo, procurará proporcionar-lhes momentos diferentes e aprazíveis, compartilhando a melhor seleção musical, as curiosidades de ontem, de hoje e de sempre, e os pensamentos simples que nos chegam dos insondáveis destinos do Norte de África, Médio Oriente, Golfo Pérsico e da região peninsular do Sul da Ásia. Sob a erudita reflexão do poeta libanês Khalil Gibran, quando inspirou a que sejamos sempre capazes de viver tudo o que há de sagrado em cada instante, proponho-lhes o meu singelo convite para que nos façam companhia e desfrutem de uma deleitável jornada pelas exóticas quimeras de um certo Oriente.
2: Sê paciente e confia na viagem.

Acordes iniciais da emissão de hoje de Um Certo Oriente, que nos levará por onde é suposto irmos, através do encanto de rotas, palavras e ritmos plurais, particulares e distintos. No panorama musical de hoje, contemplaremos, entre outros, a cantora marroquina Manal, o artista egípcio Mohamed Ramadan, os Ministry of Dub Key, o cantor iraniano Sirvan Khosravi, a libanesa Miriam Fares e far-nos-ão ainda as honras, os jordanos 47 Soul e Silawi, estreando ainda no alinhamento El Fari. Tudo mil e uma excelentes razões para permanecer connosco e apreciar cada instante desta jornada singular. Relembro ainda que ao longo da semana poderão continuar a acompanhar todos os textos, fotos e novidades relativas ao programa partilhadas na página de Instagram, Um Certo Oriente. Até já!

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1: Pela porta de Ishtar entram os deuses. Era assim que se dizia ao cruzar esse colosso azul que guardava a entrada da majestosa cidade da Babilónia, no atual Iraque. Mas a porta de Ishtar não era apenas um acesso, era uma declaração de poder, um manifesto em tijolos e esmalte dirigido aos deuses, aos inimigos e ao próprio povo.

construída por volta de 575 a.C., durante o reinado do rei Nabucodonosor II, em honra da deusa do amor e da guerra Ishtar, a porta erguia-se como uma das entradas principais da cidade e marcava o início do caminho processional, uma via sacra, um trajeto de cerca de 1 quilómetro, por onde passavam as procissões religiosas durante o Festival do Ano Novo Babilónico, conhecido como Akitu. A sua superfície era revestida por milhares de tijolos esmaltados num azul profundo, imitando o lapislázuli, pedra considerada sagrada na Mesopotâmia. Sobre esse fundo resplandecente erguiam-se figuras em relevo: leões, símbolo da deusa Ishtar, dragões Mushusu, representando o deus Marduk, e touros, associados a Hadad, divindade das tempestades. Cada figura transmitia uma mensagem de proteção divina, força e ordem. Imaginemo-nos a caminhar entre as suas torres de mais de 12 metros de altura, ladeadas por dragões dourados e leões em tijolos com vidro, enquanto cânticos ritualísticos ecoavam no ar e o perfume de incenso se misturava ao aroma da terra aquecida. No coração da Babilónia, arquitetura e espiritualidade fundiam-se. A porta era, ao mesmo tempo, monumento político e símbolo religioso. Embora não tenha sobrevivido completamente ao tempo, partes da porta de Ishtar foram escavadas e levadas para Berlim no início do século XX, onde foram restauradas e hoje estão em exibição no Museu de Pergamon. Graças às tecnologias gráficas modernas, e especialmente ao uso da inteligência artificial, é possível recriar digitalmente essa maravilha arquitetónica da antiguidade. Ilustrações, modelos em 3D e animações baseadas em evidências arqueológicas permitem-nos reviver as cores, formas e atmosferas da Babilónia com uma precisão visual sem precedentes. Com isso, a história da Porta de Ishtar continua viva, não apenas em museus, mas também nas imagens que hoje recriamos com arte, ciência e algoritmos. É um servo oriente. Seguimos viagem.

entre dunas e sonhos, nesta cadência rítmica onde, semanalmente, aqui mesmo, ao longo desta hora, o Ocidente encontra o seu Oriente, a nossa caravana começa a fazer paulatinamente o caminho de volta. A pensar em si, que nos ouve em casa, no trabalho, em viagem, onde quer que se encontre. Elegemos uma seleção exclusiva de temas que nos ajudarão a percorrer musicalmente da melhor maneira o restante itinerário. E assim se fazem estas viagens por um certo Oriente. O pensamento que decora o pergaminho que sela a emissão de hoje inspira-nos que o tempo é muito lento para os que esperam, muito rápido para os que têm medo, muito longo para os que lamentam, muito curto para os que festejam, mas para os que amam, o tempo é eterno. Palavras de William Shakespeare. Que assim seja.

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1: E praticamente a concluir o capítulo de hoje do programa Um Certo Oriente, como um dia legou para a posteridade Carl Sagan, diante da vastidão do tempo e da imensidão do universo, é um enorme prazer para mim dividir um planeta e uma época consigo. Aproveito esta oportunidade para deixar uma palavra de gratidão a todos vós, estimados ouvintes, que durante esta última hora me concederam a amável honra da vossa simpática companhia, assim como endereçar uma devida palavra de reconhecido apreço à fantástica equipa desta nossa rádio, que uma vez mais tornou possível levar até vós esta edição e que para mim constitui sempre um gosto e todo um privilégio produzir e realizar. Sou o António Rodrigues e voltarei ao vosso convívio, oxalá, de hoje a 8 dias, à hora certa, para mais uma nova peregrinação pessoal, interior e geográfica pelos jardins ao oriente de nós. Até lá, desejo a todos a continuação de uma excelente semana. Muito obrigado pela vossa presença. Bem-ajam. Maktub. Estava escrito.

0: 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São 6 horas.
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1: Começa agora a primeira hora do Clube 80 com o Ryan Parrish. Eu sou o Luís Ferrão e aqui está a música dos 30ões, 40ões, 50ões e por aí fora.
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1: Liga-te ao grupo Clube 80 no Facebook, pede para aderir, escolhe e partilha comigo as músicas que mais gostas dos anos 70, 80 e 90. Mas atenção, que as de 2000 que estiveram no forno nos anos 90 também contam. Esta música foi uma partilha do António Pinto de Lisboa. Obrigado, António. Aqui tem Dolce Vita de Ryan Parrish. Bom fim de semana.

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1: São músicas como esta que me fazem estar aqui ao fim de semana. I Like Chopin, um dos maiores clássicos do género Italo Disco, foi lançado a 4 de setembro de 1973 como o segundo single do álbum de estreia do cantor italiano Gazebo. A canção alcançou o primeiro lugar de vendas em mais de 15 países, incluindo Portugal, Alemanha, Itália e Espanha.

Esta é a música dos 30-ões, 40-ões, 50-ões e por aí fora, mas os mais novos também gostam destas canções. A Dina Val de Coimbra partilhou connosco no grupo Clube 80 do Facebook este baladão dos 10cc, I'm Not In Love. Muito obrigado, um ótimo fim de semana para si.

0: I'm Not In Love é uma obra-prima do soft rock lançado em maio de 1975 pela banda britânica 10cc. A inclusão de I'm Not In Love logo na abertura do filme Guardians of the Galaxy de 2014 foi um golpe de gênio do realizador James Gunn. A canção escrita por Eric Stewart e Graham Goldman para o álbum de original soundtrack alcançou o primeiro lugar do Reino Unido e a segunda posição na Billboard Hot 100 dos Estados Unidos.
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0: Agora deixo-vos a versão ao vivo de My Sweet Lord por Billy Preston no Concerto for George e é amplamente considerada um dos momentos mais emocionantes e marcantes da história da música. Gravada no Royal Albert Hall em Londres a 29 de novembro de 2002, exatamente no primeiro aniversário da morte de George Harrison. A performance transformou o clássico de rock espiritual numa poderosa celebração gospel. Esta música foi uma partilha do Grupo Clube 80 do Manuel Ambolino de Coimbra. Obrigado, grande abraço amigo, um ótimo fim de semana para si.

0: São músicas como esta que me fazem estar aqui ao fim de semana. E o Spin Me Round Like a Record é o maior sucesso da banda britânica Dead or Alive, lançado a 5 de novembro de 1984. Liderada pelo icónico vocalista Peter Burns, a canção tornou-se um marco na história do pop das pistas de dança nos anos 80. A música alcançou o número 1 no Reino Unido em março de 85 e também atingiu o topo das tabelas do Canadá, da Irlanda e chegou ao número 11 na Billboard Hot 100 dos Estados Unidos.
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0: São músicas como esta que me fazem estar aqui ao fim de semana. Real McCoy e Another Night, entre as duas Real System. Obrigado pela companhia. Vocês são os maiores.

Liga-te ao grupo Clube 80 no Facebook, pede para aderir, escolhe e partilha comigo as músicas que mais gostas dos anos 70, 80 e 90. Estes são os M e Pop Music. Depois ouvens Los Hermanos e Ana Júlia e também La Bamba, grande sucesso dos Los Lobos.

Esta é a música dos trintões, quarentões, cinquentões e por aí fora. Mas os mais novos também gostam destas canções. Os Jamiroquai e Space Cowboy a fechar a primeira parte do Clube 80. Obrigado pela companhia. Não saia daí.

0: soir. São 7 horas. 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
2: Começa agora a segunda hora do Clube 80 com os ABC. Eu sou o Luís Ferrão e aqui está a música dos trintões, quarentões, cinquentões e por aí fora.
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2: Liga-te ao grupo Clube 80 no Facebook, pede para aderir, depois escolhe e partilha comigo as músicas que quiseres dos anos 70, 80 e 90. Mas atenção que as de 2000 que estiveram lá no forno nos anos 90 também contam. Antes dos Spandable Ecco com Lifeline, ouvem Look of Love dos ABC. Bom fim de semana.

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1: Este é um dos momentos mais emotivos ao vivo do Festival de Jazz de Montreux. Os Hollywood Vampires apresentam a sua poderosa interpretação do clássico intemporal de David Bowie, Heroes. Uma partilha no grupo Clube 80 do Facebook da Cristina Pinto, que é natural de Passos de Ferreira. Muito obrigado, um ótimo fim de semana para ti.

A música não para no Clube 80. A atuação dos Hollywood Vampires foi filmada durante o célebre concerto da banda em 2018 no lendário Montreux Jazz Festival. Esta versão inesquecível conta com uma interpretação vocal de Johnny Depp, trazendo uma profundidade e intimidade a uma das canções mais amadas da história do rock. Apoiada por Alice Cooper, Joe Perry e Tommy Erickson, a banda transforma o hino de Bowie num tributo comovente ao poder duradouro da música, da amizade e do legado. Agora o próprio David Bowie, que nos deixou uma tonelada de êxitos com esta Modern Love.

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1: Hoje trouxemos ao Clube 80 uma das t-shirts mais conhecidas dos anos 80. A Thermoteb ficou famosa pelos seus anúncios televisivos na década de 80, que acabavam por ser divertidos com a sua abordagem às características do produto em questão. 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
1: Beds Are Burning é um grande sucesso dos australianos Midnight Oil. Foi um post no grupo Clube 80 do Facebook do José Canas de Coimbra. Um abraço, amigo. Aparece mais vezes.

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1: A próxima chama-se Shadow on the Wall, Michael Field, com uma poderosa interpretação de Roger Chapman.
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0: Sting no Clube 80. O ex-polícia esteve em Portugal a 17 de julho de 2026 e atuou na estrutura montada na Praia do Relógio, na Figueira da Foz. Este espetáculo, integrado na digressão internacional do artista, que revisita uma carreira absolutamente singular, cruzando os grandes clássicos dos Police com êxitos mais emblemáticos da sua carreira a solo. Canções como Every Breath You Take, Fields of Gold, Englishman in New York ou Russians fazem parte de um alinhamento pensado para celebrar décadas de música que marcaram gerações. Russians foi uma partilha da Cláudia Cardoso, que vive na Figueira da Foz, no grupo Clube 80 no Facebook. Obrigado, Cláudia. Tudo de bom para ti.
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0: Agora entra os Ban, a banda de João Loureiro, no Clube 80 com Irreal Social.

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1: Está quase completo o Clube 80 deste fim de semana. Esta é a música dos 30ões, 40ões, 50ões e por aí fora. Mas os mais novos também gostam destas canções. Deixo-vos com a banda de João Grande. Eu volto na próxima semana.
2: Olá, eu sou o João Grande dos Táxi e estou com o Luís Ferrão no Clube 80. Abraços para todos.

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São 9 horas. facebook.com/portugalstar.pt. 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

0: Boa noite, sejam bem-vindos à nossa emissão de hoje do Jardim de Segredos. Boa noite, Angelina. Boa noite, professor, porque hoje a Silvina não pôde estar presente. Espero que tenham tido uma boa semana e cá estamos de novo para mais um Jardim de Segredos.
1: É verdade. Boa noite aos nossos ouvintes da Rádio Portugal Star, da Rádio Outdoor. Espero que se encontrem bem, que tenham passado um bom fim de semana e que fiquem connosco até às 24, até às 0 horas, para mais um Jardim de Segredos. Temos música, temos poesia e temos alguma conversa, não é verdade, professor?
2: Evidentemente, cá estamos exatamente para isso. Uma boa noite para todos, uma boa semana de trabalho para quem começa a trabalhar ou quem continua a sua jornada semanal de trabalho na próxima segunda-feira, ou seja, amanhã, ou seja, sim, amanhã.
1: Exato.
2: Ainda estamos no final de domingo.
1: Exatamente.
2: Só termina quando o domingo só termina quando o programa terminar, mais coisas, menos coisas. E para quem está de férias também, que aproveitem, vamos ter outra vez aí pelos vistos 40, 41 graus para quarta e quinta. O que me surpreendeu mais foi os 41 graus. Eu digo tanta vez por brincadeira 41 de graus que agora a boca já me ia outra vez a fugir, parece uma lana desse vocábulo que eu gosto de utilizar, por brincadeira, em vez de graus, costumo chamar de graus. Tiveram 41 graus na Alemanha. Para isto realmente leva-nos a pensar que o mundo está mesmo louco. 41 graus na Alemanha, que fica a uma latitude, não sei exatamente o local onde isto aconteceu, mas fica para cima dos, perto já dos 50 graus de latitude norte, certamente. E 41 graus numa latitude destas, algo de muito complicado está realmente a passar.
1: Até a França teve temperaturas muito altas, deram ali algumas reportagens sobre os franceses,
2: sim,
1: que estavam a tentar ir para as zonas onde houvesse lagos e ribeiras, porque não aguentavam tanto calor. E até entrevistaram uma jovem que disse que já tinha comido não sei quantos gelados. Já comia, não sei se ela disse.
0: Lá se vai a linha, não é? Lá se vai a linha.
2: Não, é que para isso mais valia, em vez de comer os gelados, tomar umas fresquinhas que faziam menos mal.
0: Exatamente.
1: Fazia menos mal que o gelado, não é?
0: Ora, muito pois.
1: Não engordava. Só era de um.
2: Acho que o gelado é capaz de engordar mais. Sim.
1: Pois, exatamente, tem muito açúcar. É isso mesmo.
0: Tens alguma expressão?
1: Tenho, sim, senhora. E tu costumas muito pensar na morte da bezerra?
0: Às vezes.
1: O professor também pensa muito na morte.
2: Também pensa na morte da bezerra.
0: Antes de pensarmos na morte da bezerra.
1: A morte da bezerra, como todos nós sabemos, é quando alguém está, não está cá, está com pensamentos muito longe, não responde, está muito alheio a tudo. E costumamos dizer, olha, estás a pensar na morte da bezerra. Mas esta expressão tem relação às tradições hebraicas. Nas tradições hebraicas costumava-se sacrificar uma bezerra a Deus como forma de agradecimento e de redenção. E neste sacrifício, um rei sacrificou um bezerro que o filho tinha especial afeto. O filho tinha alguma adoração àquele bezerro. E ele foi obrigado a assistir ao sacrifício da bezerra. E como ele era criança, ele, a partir dessa data, só pensava na morte da bezerra, de tal forma que morreu de tristeza por ter visto a bezerra do afeto dele ser morta daquela forma. E, portanto, essa expressão acabou por ficar, por durar no tempo, porque o príncipe estava sempre a pensar na morte da bezerra e morreu de tristeza. Portanto, o melhor é a malta não pensar na morte da bezerra. Não corre o risco de morrer.
2: Acho que sim.
1: Mas é interessante, eu por acaso não fazia ideia nenhuma que tinha relação com as tradições hebraicas. Pois, também não.
2: Não sabia. Sei que na Bíblia o bezerro aparece muito como ídolo. Eles fizeram um bezerro em ouro e puseram-se a adorar o bezerro de ouro, e Jeová zangou-se com eles lá numa determinada passagem da Bíblia, que agora já não me lembro. Foi quando Moisés foi chamado à presença de Jeová, acho que foi assim, para lhe entregar as tábuas da lei, e os hebreus que estavam no deserto na altura descreram de Jeová e da promessa que Jeová lhes tinha feito de os encaminhar para a terra prometida, reuniram o ouro todo e fundiram e fizeram um bezerro de ouro e começaram a adorá-lo. Portanto, o bezerro é de facto uma figura bíblica que é muito, está muito presente em várias situações da Bíblia, mas não estava, estava muito longe de supor que a expressão da morte da bezerra viesse. Mas é natural, não é surpreendente, porque a nossa cultura ocidental tem muitas influências bíblicas, como é sabido.
1: Exatamente.
2: A Bíblia foi o único livro durante muitos séculos que existia nas casas de muitas pessoas, principalmente a partir do momento em que ela foi, que a imprensa foi. A imprensa foi inventada. A partir desse momento, a Bíblia começou a ser um livro presente em praticamente todas as pessoas, não, mas dos alfabetizados, pelo menos, e era, na altura, o único livro que se possuía em muitas das casas das pessoas. Em primeiro lugar, porque muitos livros eram proibidos em certos países, nomeadamente na Europa Meridional, proibidos mesmo por censura. A Inquisição censurava os livros e só permitia que eles fossem publicados aqueles que não tinham nada contra a fé. E, portanto, era muito mais seguro ter-se uma Bíblia, porque essa sabia, quem a tivesse, sabia que não era de certeza incomodada. E depois, porque os livros eram objetos caros e as pessoas não tinham...
1: Não tinham posses, e muitas delas nem sequer eram alfabetizadas, nem sabiam ler.
2: Claro.
1: Normalmente, numa família, só havia uma pessoa
2: que dominava
1: mais ou menos a leitura. E muitas vezes, no serão, é que lia algumas partes ou da Bíblia ou de outro livro qualquer,
2: e muitas vezes
1: as leituras eram um bocado inventadas por aquela pessoa. Normalmente era o pai da família ou era o avô que tinha umas imaginações bastante férteis, e então inventava histórias engraçadas que muitas vezes só se dava conta que aquilo era inventado porque pediam para ler novamente aquela história e ele não contava da mesma maneira.
2: Já não era bem igual.
1: Exatamente.
2: A história do falecido João Sequeira, né? Que era conhecido, ficou conhecido na história da vida dele como passarão, porque tínhamos no Passo Manuel, ele era da minha turma. Tínhamos no Passo Manuel o professor, que era o Túlio Ramírez Brás, que falava assim porque ele era professor de português, mas também de francês. Pá. E então havia na altura o livro único, que era o Regardon Vert le Pays de France, que era organizado por ele. Era o autor do livro único da seleta, como se chamava naquele tempo, da seleta de francês, para o liceu. E então ele dava português e dava-nos francês, e tínhamos os trabalhos de casa, e ele vira-se ao João, que lá era conhecido por João Sequeira Véspera, ó João, Põe lá o teu trabalho de casa. Ah, não, fizeste o trabalho de casa, pá. O João não tinha feito, mas disse: fiz, fiz, senhor. Sou todo. A gente não chamava o professor assim. Sou todo. Então, lê lá o trabalho de casa, pá. O João pega numa folha em braille, como era um gajo esperto e inteligente, passa com as folhas, os dedos por cima do coisa e começa a saber o que era o trabalho e começa a dar a resposta, fingindo que estava a ler. E ele até nem se desenrascou nada mal. Só que o professor diz: oh, João, dá lá outra vez isso do trabalho de casa que tu estavas a ler, pá. Ora bem, o João leu, mas já não foi bem a mesma coisa. E diz o pô: ah, sei com quem então, hein? Querias-me enganar, pá, saíste-me cá um passarão, pá. Pronto, foi o passarão até morrer.
1: Exato.
0: Assim ficou conhecida a expressão do passarão.
1: Passarão.
0: É verdade. Angelina, nós para trás deixámos aqui qualquer coisa como Rosa Negra.
1: É verdade, um grupo chamado Rosa Negra,
0: uhum,
1: que canta umas músicas diferentes, mas que eu acho muito interessante misturar aí um bocadinho o fado com o flamengo e fazem uma mistura engraçada. Não sei se gostaram de ver a menina das tranças negras, negras ou pretas, não sei.
0: Rosa Negra.
1: Rosa Negra é o nome do grupo.
0: E a música chama-se Os Olhos com que Eu Te Vejo.
1: Ai, Os Olhos com, os que, olhos vejo, com que Eu Te que Vejo. Que ele diz ao menino das tranças pretas, acho.
0: Portanto, olha, isto quando às vezes se trata de sexo, tu estás lá, já não foste vista por
1: olhos
0: de moço.
1: Os Olhos com que Eu Te Não Vejo. Vou escrever um poema. Assim
0: vamos
1: mesmo.
0: Até à Pátria Mãe do GNTK.
1: Ai, gosto muito dessa música. Não sei se o professor conhece.
0: Pois, vamos trazer um poema da Silvina e a seguir o Lilás do Djavan. São três temas que vão passar por aqui. E depois, entretanto, o poema é comentado pelo professor.
1: Ouça bem, depois do Djavan. Deixa-me só chamar a atenção ao professor. Ouça bem a letra de GNTK.
2: Está bem.
1: Que é uma letra que eu acho que está muito bem concebida.
0: Então, vamos embora? Vamos lá à música.
2: Vamos.

a cor da liberdade. Não hei de morrer sem saber qual a cor da liberdade. Eu não posso senão ser desta terra em que nasci. Embora ao mundo pertença e sempre a verdade vença, passará a ser livre aqui. Não hei de morrer sem saber. Trocaram tudo em maldade, é quase um crime viver. Mas embora escondam tudo e me queiram cego e mudo, não hei de morrer sem saber qual a cor da liberdade. Poema de Jorge de Sena.

0: trouxemos lilás, que também é uma cor, embora não seja a cor da liberdade, como o poema que a Silvina nos trouxe aqui. Professores, antes de mais, comentar, como a Angelina sugeriu, a letra do GMTK.
1: Sim, é uma letra, do ponto de vista bastante nacionalista, que vai buscar, enfim, uma série de atributos pelos quais, ou com os quais nós portugueses de facto nos poderemos identificar e nos identificamos. E de facto eu daria, por exemplo, de isto foi uma guerra, quando estas coisas vão passando vão sempre aparecendo ideias à cabeça, umas mais extemporâneas, outras não, mas eu quando estava a ouvir aquilo pus-me a pensar assim, é pá, será que, por exemplo, os belgas seriam capazes de fazer, a propósito do país deles, uma letra em que fossem juntar aqui uma série tão vasta e tão diversificada de atributos que constam aqui desta letra? Aqui temos o jogador de futebol, Cristiano Ronaldo, temos depois toda uma série de coisas completamente diferentes, que não tem que ser, há uma série de atributos que vão integrar setores de atividade muitíssimo diversificado. E a minha pergunta é esta: os belgas, um belga, né, seria capaz de construir acerca do país dele, no caso, uma letra em que juntasse assim motivos tão diversificados e tão diferentes que caracterizassem, do seu ponto de vista, autocaracterizassem a sua nacionalidade? Eu acho que seria difícil para um belga criar este tipo de coisas. Para um alemão, um inglês, isso já não. Muito menos para um francês. Para um italiano também já tenho as minhas dúvidas, porque a Itália como país unido é uma coisa recentíssima. Como país, como unidade política, a Itália terá, isso foi em 1860 e tal, portanto, como país, como unidade política, com Estado, nação, politicamente tudo junto, terá, ora, 160 e tal anos, por aí, quer dizer, está muito longe ainda sequer dos 200 anos, né? E nós aqui não, nós aqui temos toda esta parafernália de atributos, adjetivos que nós colamos a nós próprios,
0: que nos qualificam, não é?
1: Exato, nos qualificam, exatamente. Isso é de facto muito interessante.
2: Ele fala desde da calçada portuguesa,
1: ao
2: estilo manuelino, ao caldo verde, ao pratinho de bacalhau,
1: exato,
2: ao Saramago,
1: à literatura, à Amália, exatamente.
2: Ao Eusébio, Cristiano Ronaldo.
1: Exato.
2: Portanto, ele faz ali referência que qualquer português se identifica.
1: Exato. Né? Caso dos belgas. E dos belgas ainda também tem uma coisa mais engraçada, que a Bélgica também é um país independente apenas desde 1830. Mas, mesmo assim, vá lá, o território que hoje é a Bélgica,

0: se calhar a única coisa que eles poderiam, assim, enfim, sem poder aprofundar muito isto, mas a única coisa que eles podiam ser capazes de gabar seria da indústria têxtil que eles desenvolveram nos séculos
1: Eu diria que a única coisa que os identificava era as bolachas belgas.
2: E não só o Parlamento
0: Europeu. Eu pensei que ia dizer as batatas fritas.
2: Eu pensava que ias falar no Parlamento Europeu.
1: Não, mas há umas bolachas que é as belgas.
0: As batatas fritas, eu pensei que ia dizer as batatas fritas, porque os franceses gozam muito com os belgas por causa das batatas fritas. Não se percebe bem porquê. Mas como nós gozamos com os italianos, gozamos, quer dizer, brincamos, né? Espaguete e tal, mas aí percebes, porque realmente as massas, a tradição culinária, as massas é uma grande, já que há as pizzas e tal. Mas na Bélgica nem sequer é esse o caso, quer dizer, não foram as batatas fritas que têm tanto a ver com a Bélgica como com outros países qualquer, né?
1: São as de frites, mas
0: os franceses gostam, têm muitas anedotas acerca dos belgas, como nós aqui temos 200 anos por causa da molenguice, da calma, da tranquilidade, não sei o quê. Os franceses lá em relação às anedotas dos belgas metem sempre batata frita.
1: Mas acho que há aí um país que tem um museu relacionado com batatas fritas. Não sei onde é, qual é o país, por acaso. Lembro-me de ter visto isso alguns, que eu achei muito engraçado, não é? Um museu virado só para a batata frita.
2: Sou perdido com
1: eu
2: batatas
1: sei,
2: fritas.
1: Eu sei
2: mas...
1: que é que não se importava de andar lá o dia todo. Não era, senhor?
2: Eu sei que sou perdido com batatas fritas, mas também criar um museu propositadamente para isso também não foi.
0: Nem será demais, não é?
2: Eu também acho que sim. Bom, vamos à música. Vamos ficar só agora sem fantasias. A Maria Bethânia e o Chico Buarque, que vêm daí sem fantasia. Depois a Angelina trará o próximo poema e o professor comentá-lo-á após ser escutado aqui o tema Dois Corações.
1: Ah, nós chegámos a comentar o poema da Cor da Liberdade.
2: Ah, pois é.
1: Pois não.
2: Envolvemos-nos aqui com as batatas fritas, olha.
0: Não, as batatas fritas e começamos.
2: Então vamos lá.
0: Bom, o poema Cor da Liberdade é um poema de Jorge Sena, muito conhecido. É de facto um dos poemas dele, se calhar mais conhecido. Porque ele é um poema, pronto, intervenção política direta. Ele está-se a referir à ditadura em Portugal. E é um poema premonitório, porque de facto depois aconteceu o 25 de Abril e creio, agora aqui não tenho a certeza, tinha que ver isto, mas creio que ele ainda estava vivo na América quando se deu o 25 de Abril, portanto, quando ele escreveu no tempo da ditadura, não hei de morrer sem saber qual a cor da liberdade, estava realmente a prever realmente as coisas que iam acontecer. Ele foi uma pessoa que teve, por razões políticas, de construir a sua vida de professor universitário na Califórnia, portanto nos Estados Unidos da América, onde foi um professor universitário brilhante e reconhecido no meio universitário local, mas nunca se desligou nem da realidade política e principalmente e sobretudo da cultura portuguesa. Foi sempre um homem que esteve atento ao que se ia produzindo a nível cultural, principalmente na área da literatura, da história. Escreveu vários ensaios sobre cultura portuguesa, escreveu também pelo menos um romance que se chama Sinais de Fogo, tem alguns contos também publicados, há uma coletânea de contos muito interessante que é Os Grandes Capitães. Todos estes livros batem fundo na história e na cultura portuguesa e foi sempre um indivíduo que manteve uma atitude política contrária à ditadura e por isso foi sempre ostracizado pelas autoridades do Estado Novo. Os seus livros, se não eram proibidos, eram vigiados e pelo menos não eram, eram desviados, tentava desviar-se a atenção deles da intelectualidade portuguesa, eram mal vistos e mal. E não se fomentava a sua leitura, quando não era, repito, como este poema, certamente, este poema terá sido certamente proibido, não sei, me presento agora quando é que ele foi publicado e onde é que foi. E pronto, e foi um homem que, claro, depois ficou ouvindo.
1: E ele era amigo da Sofia de Melbrenner.
0: Sim, eram pessoas que mais ou menos da mesma geração.
1: Pois, exato.
0: Seriam certamente da mesma geração. Eram Sofia de Melbrenner, pronto, também era uma pessoa, como sabemos, ligada à oposição, embora tenha sido, não tenha sido obrigada, portanto, a exilar-se. Mas pronto, não era uma pessoa também benquista pelo regime, aliás. Muito poucos intelectuais eram da área, diretamente da área do regime.
2: Talvez o que eu tenha safo um pouco foi ter estar ligada muito a contos infantis.
0: Sim.
1: Mas ela também escreveu muito sobre a liberdade também, e sobre...
0: Também tem poema, tem uma poesia, sim, que é, escreveu os contos exemplares. E há um dos contos exemplares, um dos contos desse livro, que é uma alusão direta à expulsão do bispo, o bispo do Porto, como agora não me lembro como é que ele se chamava, mas foi expulso de Portugal pelo Salazar, foi obrigado a exilar-se em Madrid, e o primeiro conto desses contos exemplares é uma alusão direta do António Ferreira Gomes, chamava-se assim o homem do António Ferreira Gomes, o bispo do Porto, é personagem principal desse primeiro conto. Portanto, ela era uma pessoa que tinha uma atividade política que de certeza era vigiada pela PIDE, né? Mas pronto, nunca foi pessoa de atitudes diretas. Este Jorge Sena, não tenho a certeza, mas eu acho que ele que foi na campanha de Humberto Delgado é que foi obrigado, digamos, convidado ou quase obrigado a fugir do país, porque a sua participação, creio eu, não tenho agora bem a certeza, posso estar a confundir com outras personalidades, com várias personalidades do meio universitário português, foram obrigados a bater a prancha, como se mas eu dar à sola, uhum, na sequência dos acontecimentos da campanha de Humberto Delgado. Muitos, porque às vezes isto era tudo feito com uma certa... O Salazar era um habilidoso, e eles não eram propriamente muitos dos casos. Por exemplo, o bispo do Porto acho que foi mesmo obrigado a fugir. Mas alguns não eram bem obrigados, mas pronto, tiravam-lhe as cátedras, submetiam-nos a uma série de... punham-nos nas prateleiras, e eles eram, ao fim e ao cabo, não tinham outro remédio senão procurar meio de subsistência.
1: Pressionavam-nos de tal forma para eles depois irem embora.
0: Exato, eles tomarem a iniciativa de se irem embora.
1: Se irem embora, pronto. Muito bem.
2: É como o outro, não te matei, mas fui posto fora do país.
0: Exato. Foi, mas houve depois alguns que, mesmo fora, a PIDE tratou deles. Também é conhecido o caso de Humberto Delgado, não é?
2: Exatamente. Mas isso.
0: Humberto Delgado.
2: Isso teve outro. Foi outro jogo de cintura.
0: É.
2: Muito bem, vamos então. Creio que já tinha sido dito sobre o poema, uhum, que a Silvina trouxe.
0: Sim.
2: Vamos lá então, sem fantasia. Maria Betânia e Chico Bartolana.

se fosse, era. Se fosse dança, era um tango, um passo trocado, um abraço, quem sabe, mais apertado, e desde logo laço, para ser depois só compasso. Se fosse um livro, era a crónica de um amor adiado, amor para sempre, irado, perdido, dentro de um espaço, vidado dentro da ótica, fechado dentro de um laço. Se fosse um dia, era ontem, amanhã já não podia, porque o hoje só se vive para quem sente e conjuga o verbo do dia a dia. E de noite só comunga o sonho do outro dia. Se fosse um gesto, era mão, lábio, dedo ou olhar. Era carícia, era mão, ou quem sabe o verbo amar. Mas se fosse realmente aquilo que deveria ser, teria sempre uma música, teria sempre que ler, teria sempre um sentido, uma dor, uma paixão, um gesto pequeno, um olhar, uma voz, uma razão. Poema de Adelina Barradas de Oliveira, e no mar dos meus olhos.

0: Pois é, aqui chegamos nós a este momento, depois deste grande momento musical. Um cantor que tu até conheces, Angelina.
1: Pois conheço, mas conhecia da novela, não é? Das músicas da novela.
0: Era, exatamente.
1: É o José Augusto.
0: José Augusto, agora aguenta coração.
1: Aguenta coração. E essa música teve um impacto muito grande.
0: Muito
1: toda a gente cantava.
0: Toda a gente cantava isso.
1: Agora
0: os corações apaixonados. E portanto,
1: é verdade.
0: Os corações apaixonados.
2: Muito também da... Quem gostava muito também dessa expressão era, noutro contexto, era o Jorge Cristelo, quando estava relatando.
1: Aguenta, sim, coração!
2: Sim. Ai, Deus. E aguenta, coração!
1: É verdade.
0: Há muito tabaco assim para descascar.
2: Isso é o outro. Esse é o
0: exatamente.
2: Esse é agora o da Antena 1.
0: Da Antena 1 é descascar. Muito tabaco assim para descascar.
1: Mas se o professor fosse, era o quê, afinal?
2: Se eu fosse...
1: Era o quê?
2: Boa pergunta.
0: Então isso...
2: Se eu fosse...
0: Se eu fosse
2: milionário.
0: Se eu fosse, ia. Ou ia.
2: Exatamente. Não. Ah, ia sim. Se eu fosse milionário, por exemplo,
1: ia
2: dar a volta ao mundo.
1: Claro.
2: Por exemplo.
1: Exato.
0: Não faça isso em 80
2: fosse,
0: dias.
2: Se eu fosse... Demorava mais tempo, claro. Se eu fosse um tipo mais inteligente do que sou agora, faria um programa melhor ainda, não é? Certamente
1: que
2: faria, se fosse mais inteligente.
0: Mas isso é um segredo, faz parte do jardim.
1: Mas se o Abílio fosse rico, ia até ao Museu da Batata Frita.
2: Não?
1: Que eu já descobri onde é que era.
2: Ah, é
1: na Bélgica, em Bruges.
2: Mesmo a propósito.
1: Exatamente. É exatamente na Bélgica, em Bruges.
0: Foi em Cheina Bruges.
1: Por isso é que se calhar os franceses brincam com eles. Que eles dizem que é um dia muito bem passado, que prova, que se prova vários tipos de batata frita com diversos molhos. E as crianças sim. têm uma casa feita de batata frita.
2: Está bem,
1: portanto,
2: realmente.
1: Pode-se marcar online a visita.
2: A visita ao Museu da Batata
1: Frita. São só 12 euros.
2: Ah, lá, não é? Para os preços europeus.
1: Não é caro.
0: Comprava-se quase 50 pacotes.
1: Mas
0: de
1: é assim, com 12 euros eu fazia aí. Travessas e travessas de
2: batatas fritas.
1: Às rodelas, aos cubos, aos palitos, todas
2: onduladas.
1: As
2: fritas.
0: Comprava-se então uma saca de batatas.
1: E toca de descascar e de fritar.
0: Exatamente.
1: Mas
0: muito bem.
1: Fiquei curiosa porque eu lembrava-me que tinha visto alguns que havia, que eu achei muito engraçado. Um museu de batata frita, já é super curioso como é que, porque lá depois relata a história de como surgiu a batata frita. Esse museu, portanto, esse museu não é só uma brincadeira, não é só provar batatas, mas vai mesmo ao início,
0: à essência.
1: Como se começaram a fritar batatas e como surgiu essa ideia de se fritar batatas, porque isto é tudo um princípio, não é? As coisas não surgem do nada.
0: Sim, porque até existe a lógica da batata, não é?
1: Sim, no meu tempo existia a lógica da batata e a psicologia da cebola.
0: E a lógica da batata quadrada. É verdade. Grandes momentos nas nossas vidas.
1: É verdade.
0: E como se costuma dizer, cada volta é um recomeço. E nós voltamos aqui a falar do poema, não é, professor?
1: É verdade.
0: Se fosse ou se não...
1: Se fosse ela, se fosse dança, era um tango. Se fosse livro...
2: É provavelmente o tipo de dança que ela gosta mais.
1: Mas depois... Pois, porque o tango dança-se de uma forma muito sensual, não é?
2: Sim,
1: o homem e a mulher dançam de uma forma muito sensual, muito agarrados, muito... E talvez
2: uma
1: isso...
2: história. tem uma história muito ligada às classes mais favorecidas, portanto, à conquista de certas liberdades do corpo. A liberdade do corpo está muito relacionada com a liberdade política, como nós sabemos, não é? O Salazar não deixou vir cá os Beatles porque eles não cortaram o cabelo, né? Conhecida mais ou menos essa história, acho que eram os Beatles que estavam para vir cá.
0: Exatamente.
2: E ele disse: não, só cá vêm se cortarem o cabelo.
1: Exato.
2: Portanto, a liberdade do corpo tem muito a ver com a liberdade política, são coisas muito relacionadas. O tango também tem um pouco essa, começou lá na Argentina.
0: Aliás, também nunca ninguém desce ao tango sozinho, não é?
2: Exatamente.
1: Não, mas
2: exatamente.
1: O tango por si, pelo menos daquilo que eu já li sobre danças, o tango dizem que é a dança mais sensual de todas as danças.
2: Sim.
1: Porque o homem, tanto que dizem que nem todos os casais conseguem dançar bem o tango.
2: Uhum.
1: Porque
2: Sim.
1: tem que haver uma harmonia e uma uhum. sensibilidade de mulher e homem para dançar o tango. Tem que ter ali. Por isso é que ela diz um abraço mais apertado e logo laço para ser depois um compasso.
0: E se não for tango, Sim. o resto é tanga.
1: O resto é tanga.
2: Pois, exato. Se não souber dançar bem o tango, é uma tanga, não é?
1: É mesmo uma tanga. Depois ela fala do se fosse dia era ontem. Pronto, uhum. e se faz aqui uns trocadilhos com o amanhã e com
2: Sim.
1: a noite e o dia.
2: A palavra se é uma conjunção condicional, não é?
1: Pois.
2: E é de todas as conjunções são palavras, exemplo, como o i, o ou, o mas, pois, e são o claro, são chamadas gramaticalmente, são chamadas conjunções, mas estas conjunções são conjunções porque juntam duas frases, né? Eu vou amanhã, vou ao cinema e ao teatro. Eu hoje ou vou ao café ou vou à farmácia. Portanto, elas são estas palavrinhas pequenas que ligam duas ou mais ideias. Por isso chamam conjunções, junções de conjunções. Das conjunções todas, esta chama-se uma conjunção condicional porque exprime-se uma condição, né? Se eu for, portanto, na condição de eu ir, é o condicional porque vem de estabelece uma condição, mas em português, curiosamente, há um outro se, há uma outra forma em que a palavra se aparece, pois aqui isso é uma característica do português, o espanhol também o tem, mas eu acho que o inglês que já não tem, por exemplo. Bom, que é um pronome reflexo, aí já não é uma conjunção condicional, que é, por exemplo, na palavra vestir-se, vestir, tracinho se, aparece aqui o se. E aqui já não é, aqui já é um pronome reflexo. Vestir-me, vestir-te, vestir-se. Curiosamente, os brasileiros separam do tracinho. Eles
0: Sim.
2: não dizem vestir-se, dizem se vestir.
0: Se vestir.
2: Isto, se vestir. E isto é uma das coisas engraçadas que eu às vezes, quando falo com rapaziadas esperantistas, são normalmente pessoas que se interessam muito por estas questões das línguas, e ele diz, o português é falado em Portugal, é falado no Brasil, e eles dizem, mas o português do Brasil é pronunciado de forma diferente do português de Portugal. E, sim, é, mas também há diferenças gramaticais entre as duas línguas, aí é que eles não sabem. É? Ficam todos admirados. Se há diferenças gramaticais, a coisa é mais grave, porque isso, mais século, menos século, transformar-se-ão certamente em duas línguas distintas. Isto é provavelmente o que irá acontecer daqui, digamos, a 100 e tal, ou 200 ou 200 anos, provavelmente.
0: Claro.
2: E eu dou-lhes estes exemplos das conjugações.
0: Uhum.
2: Isto é uma alteração gramatical, já não é só uma alteração de pronúncia, uma modificação do português de lá para em relação ao português de cá, não é já só uma questão de pronúncia, porque pronúncia, a língua pode ser pronunciada de diferentes maneiras, sem que se esteja a falar de línguas diferentes. Porque a estrutura, a gramática é a estrutura da língua.
0: Exato.
2: Isto é como uma casa, não é? Uma casa, se começar a ter alterações na estrutura, é o diabo, e ela tem que ser reformada, tem que ser restabelecida ou reconstruída. O português de Portugal e o português do Brasil estarem a modificar-se gramaticalmente, o que a muito longo prazo constituir-se-á certamente uma separação das duas línguas. Mas já há linguistas que falam que a língua falada no Brasil é o português, sim senhor, mas dizem eles, com alguma sobranceria, que a língua falada em Portugal não é o português.
3: 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São 11 horas. 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

0: E cá estamos nós para a segunda hora. Escutamos aqui este magnífico trabalho de João Gilberto neste início de segunda hora, com Da Cor do Pecado. Professor, não querendo cometer aqui nenhum pecado em cortar-lhe a palavra, já tinha concluído aquilo que estava a transitar da primeira hora e tinha a ver com, enfim, com a questão da linguística, da linguagem, das diferenças linguísticas entre o português do Brasil e o português de Portugal.
1: Sim, acho que ficou mais ou menos tudo. Isto são coisas de doutores, né, homens que se dedicam a estes assuntos. E depois, quando eles sabem dessas coisas, se põem a falar disto, eles que sabem. Estavam aqui horas e horas, né, mas são questões de língua, linguística, muito sociolinguística, chamada sociolinguística, que são coisas naturais, né? As línguas não evoluem como os académicos querem, é como o povo que as fala é que decide como é que elas vão evoluir, né? Vão se distanciando umas das outras. Aliás, se isso não fosse assim, estávamos a falar latim, né? Portanto, deste território onde nós vivemos, Portugal, Espanha, França, numa altura da história em que o latim era a língua falada em toda esta área mediterrânica, inclusive até no território onde hoje está Marrocos e a Tunísia e a Argélia, que hoje em dia as pessoas lá estão falando línguas completamente diferentes das latinas.
2: Mas o idioma é francês, o oficial, pelo menos na Tunísia. Na Tunísia é francês.
1: Sim, mas está cada vez também menos. O francês também está em franco nesses países.
0: É um pouco por culpa de se ter tornado como língua oficial do mundo o inglês, não é?
1: Sim, da concorrência. O inglês está a ganhar essa concorrência. Esses países, às vezes, também, porque nós olhamos aqui para Marrocos. Marrocos também é um mosaico linguístico variado. E então eles acabaram por optar pelo uso do francês para terem uma língua que pudesse funcionar como oficial para o entendimento de todos os marroquinos, desde o lado do deserto de Marrocos. Ainda é um país grande, desde o lado do deserto de Sahara, onde há tuaregues a falar dialetos ou línguas completamente diferentes da língua árabe, até aos berberes, que é uma língua, os habitantes aqui de umas zonas montanhosas que eles têm, já lá viviam quando os muçulmanos conquistaram aquilo, e portanto têm também uma são de famílias linguísticas também diferentes, porque isto de termos um país e uma língua apenas como nós, isto é uma exceção no mundo. A gente é que pensa que todos os países, mas há muito poucos assim, e os que são assim, por exemplo, a França, até ao século XIX, antes da generalização da escolaridade obrigatória, havia francês, pessoas que viviam no território francês que não entendiam pura e simplesmente o francês. Falavam dialetos, como o basco, por exemplo. Depois, o progresso da escolaridade, a obrigatoriedade da escolaridade e tal, é que foi fazendo com que as pessoas fossem escolarizadas unicamente no francês. Aliás, eram castigados os miúdos nos anos 20, 30, 15, 10 do século passado. Isto também acontecia em Itália, com os dialetos, diferentes dialetos italianos. Eles eram castigados com palmatoadas, os miúdos, por falarem, como eles chamavam, o patuá. Patuá quer dizer o calão, a língua que era desvalorizada, que ao fim e ao cabo era a língua materna, a língua que se falava em casa. E, portanto, isto foi fazendo com que essas línguas nacionais, há países onde as línguas coloniais estão em franca desagregação, uns mais acelerados do que outros, O caso de Marrocos, o caso da Argélia e o caso da Tunísia é um dos exemplos em que o francês está a perder terreno por causa da concorrência com o inglês e também por razões políticas.
0: Claro. Muito bem. Quanto à questão linguística está tudo explicado.
1: Está tudo.
0: E quanto ao poema da Angelina está concluído?
1: Pronto, a Angelina também já aqui o desembrulhou, portanto. Pronto. Já falámos aqui na questão do tango. Só para terminar aqui o se, que é a componente básica, digamos assim, estilística e ideológica deste poema, tudo isto gira à volta deste se condicional, é uma... Portanto, uma palavra, uma pequenina palavra, que é das mais, das palavras, se pode pôr isto nestes termos, das mais humanas que há, né? Porque exprime um tipo de raciocínio que só o homem, pelo menos segundo o nível atual dos conhecimentos científicos, só o homem é que é capaz pôr de pé, né? Com gatos, por exemplo, ele, embora não saber utilizar linguagem articulada, com palavras e tal, mas o raciocinar ou isto ou aquilo, ele é capaz de fazer. Ele está com muita fome. Gato ou um cão, se puserem dois pratos, duas comidas diferentes, ele olha para aquilo, olha para um, olha para o outro e escolhe ou um ou outro, mas este raciocínio.
0: Mas se, por exemplo, se lhe colocarem um prato a um gato, ou a um prato com comida de gato e a outro com comida de cão, e aliás até podem juntá-los, aqueles que se dão bem, logicamente, há cães e gatos que se dão bem, acredito que eles, no seu lógico raciocínio, vão escolher cada um aquilo que habitualmente comem.
1: Sim, exato, mas eles olham para aquilo e entre uma ou outra eles escolhem. O se, eles são incapazes de se projetarem como nós, né? Se projetarem, de se criarem um alter ego, uma outra hipótese de ser. Portanto, quando eu digo se eu for, se isto ou se eu fosse aquilo, estou-me a projetar para fora de mim, criando uma espécie de outro. Ou hipótese de outro, claro que não é um outro físico, mas cria uma hipótese de ser, uma hipótese de outro, de um diverso. E isto é um raciocínio que só, ao que parece, até ordem ao contrário, só o homem é capaz de fazer, não é?
0: Muito bem, a Angelina ia dizer qualquer coisa, mas como não tinha microfone...
2: Não, ia dizer que o animal não consegue pensar... Se eu comer este, depois posso comer aquele, pronto.
1: Exato.
0: Não, ele come
1: se aquele. Se ele já não faz.
0: Ele come aquele que mais gosto lhe der. Exato. Se depois sobrar do outro, mas, então é claro.
2: Mas não pensa que, olha, vou comer este, porque depois vou poder comer aquele. Não, ele vai logo diretamente a um para saciar a fome e não se preocupa com o outro prato. Digo eu, penso eu.
1: Sim, não se projeta no futuro, não. Pois se projeta é. no outro eu diferente daquilo que ele era.
0: Muito bem. Vêm aí os olhos tristes de um senhor que tem por nome Barcos de Alencar. E depois trago-vos um poema de Alfredo Guisado.

Elogio da desconhecida. Ela, seus braços vencidos, nalzem procura do mar, caminhos brancos, compridos, que conduzem ao luar. Se ao meu pescoço desenrola, eu julgo com alegria que trago ao pescoço um dia como se fosse uma gola. O luar, lâmpada acesa, para alumiar a princesa que em meus olhos causa alarde. E o dia, longe esquecido, é um lençol estendido numa janela da tarde. Alfredo Guisado, em Antologia Poética.

0: Pois é, e aqui estamos nós para comentar mais uma vez um poema. Para já passou por cá este bonito tema, o qual éramos para ter fechado a primeira hora, mas ficou agora para a segunda, que também não caiu nada mal. Cada volta é um recomeço. Era assim o nome do que acabámos de ouvir, de Eduardo Costa. E o poema, professores, o poema é o elogio da desconhecida. Ela, seus braços vencidos, nausea em procura do mar. Que tal?
1: Um alfarede guisado, não é?
0: Exatamente.
1: Mas a desconhecida, isto é sempre uma coisa que os desconhecidos, sejam eles os ou as, são sempre coisas que têm um caráter duplo, ou podem, nunca se fica indiferente perante um desconhecido ou uma desconhecida, ou sentimos uma atração, pode ser mais forte ou menos forte, depende da natureza de cada um e da coragem e das necessidades também de cada um, ou se sente uma forte atração por conhecer esse ou essa desconhecido ou desconhecida, ou há um sentimento de repelir, de afastamento, de medo, de desencorajamento. Indiferente é que normalmente não se fica, a não ser que, bom, estamos a falar em situações de contacto que se proporcionam contacto direto. Quando um gajo vai num autocarro cheio de gente, as pessoas são desconhecidas, aí a gente vai cá na nossa vidinha, nem pensamos se são conhecidos ou se são desconhecidos, são ali.
0: E que nos não chateiem a molécula, não é?
1: Exato. Nesse caso aí, nessa situação societal, isso não é. Nem se fala em conhecidos ou desconhecidos, são pessoas que estão ali, mas que têm caráter completamente neutro. Mas numa situação de digamos, em que há intercâmbio ou interação, a primeira ou se sente uma coisa ou outra. Normalmente não se sente essa indiferença, né? Esse não interessar-se. E depois ele fez aqui um elogio, né, da desconhecida, com recursos poéticos interessantes, como termina aí com a história do lençol, né, eu agora já não me lembro bem como é.

0: acho que é uma nímia e ao mesmo tempo uma metáfora, porque é uma comparação com o recurso ao lençol e à janela, e aqui são tomadas do ponto de vista metafórico, e depois uma metonímia, que é uma figura de estilo em que se toma, em vez de se falar no objeto em si, na coisa em si ou na pessoa em si, alude-se a um objeto, no caso aqui ao lençol, a roupa, o lençol, que faz lembrar essa pessoa. Portanto, há aqui uma riqueza de figuras de estilo muito interessante no poema, que ele vai buscar aqui para, enfim, evocar o sentimento que no poeta produz essa pessoa, essa desconhecida, acerca da qual ele faz o elogio.
1: É,
0: Aliás, se a conhecesse, só para terminar, se calhar se a conhecesse realmente, deixaria de elogiar, mas isso é outra história.
1: porque ele aqui diz: o luar lâmpada acesa para alumiar a princesa que em meus olhos causa alarde, e o dia longe esquecido, portanto o dia já lá vai para trás, é um lençol estendido numa janela da tarde.
2: Pois é, porque é, no fundo, esta princesa era uma desconhecida, mas que o encantava, digamos assim.
0: Pois, pois.
2: Então
0: E
2: ele
0: resta saber se ela viesse a conhecer realmente, se
2: continuava
0: continuaria
2: encantado,
0: encantado.
2: pois, exatamente.
0: É o que se passa muitas vezes com, hoje em dia, os chamados conhecimentos virtuais.
2: Exato.
1: Sim.
0: Nos conhecimentos virtuais pode-se produzir este efeito. E às vezes, quando as pessoas se encontram, às vezes não, mas às vezes sim, quando se encontram na vida real, acabam por se desencantar, e por vezes isso não acontece, repito, mas às vezes há, porque se cria uma imagem da pessoa, que é a pessoa deixa criar ao outro quando se esconde ou se mostra por trás de um ecrã, não é?
2: Exato, mas mesmo não sendo por trás do ecrã, a paixão tem muito disso, porque
0: Sim, sim, sim, sim.
2: primeiro a pessoa apaixona-se e depois é que
0: Exato.
2: conhece, e depois ao conhecer a pessoa, ao conviver com ela, a paixão vai-se num instantinho, muitas vezes. Muitas
0: Vê-se
2: vezes
0: mesmo que
2: não.
0: já temos uma certa idade para conseguirmos estar a falar destas
2: É,
0: coisas, destes termos.
2: exatamente, mas é mesmo, mas é verdade. Primeiro vem a
0: É
2: paixão
0: verdade,
2: e depois é que vem o conhecimento.
0: sim.
2: Porque,
0: Perfeitamente,
2: por norma, ninguém se apaixona por uma pessoa quando a conhece
0: sim.
2: há
0: Isso,
2: 3 séculos e meio. A
0: exato.
2: paixão é
0: Exato,
2: sempre
0: exato, exato.
2: pelo
0: Sim.
2: desconhecido, ou
0: Com
2: pela
0: certeza.
2: aparência, ou
0: Sim.
2: porque pela simpatia,
0: Sim, pelo
2: ou,
0: gesto, pela
2: pronto.
0: presença, por
2: Pela
0: muitas coisas, sim.
2: atitude, e a
0: Para
2: pessoa
0: atitude, exatamente.
2: apaixona-se. E depois, quando começam a conhecer-se, muitas vezes, depois essa
0: Sim.
2: paixão ou
0: Sim.
2: se firma e se torna realmente um
0: Exato.
2: amor,
0: Ou então, boa noite.
1: ou então não.
2: Ou
0: Ou
2: então,
0: então não.
2: cada um pega na sua trouxa e vai embora.
1: Exatamente. É
2: Mas
1: como o
2: é.
1: alentejano que dizia que tinha um cão muito obediente. Dizia-lhe: Bobby, vais ou ficas? E ele ou ficava.
2: Exato. Ou já ficava, exatamente.
1: Vamos, quem não está cá com meias medidas é o Salvador Sobral, que nos vai trazer aí A Flor do Recomeço. Vamos lá, Alves. E depois um poema da Silmar.

0: à fonte da minha aldeia, à fonte da minha aldeia, constantemente a correr, ainda tenho a alma cheia de suave melopeia ao cair do anoitecer. E recordo com saudade noites lindas de luar, a quando na soledade, no fulgor da mocidade, tu me fazias sonhar. Mas de dia, pela tardinha, fim do duro labutar, lá ia a moça sozinha encher a cantarinha para o amado encontrar. Agora tudo mudou, calaram o teu marulhar, tua magia quebrou, mas dentro de mim ficou teu queixume a ecoar. Poema de Silmar.
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0: E assim foi o grande Caetano Veloso neste meu bem, meu mal. Depois da Fonte da Aldeia, que nos trouxe aqui a Silmar, um poema da sua autoria, e que o professor vai comentar, rima e é bem verdade.
1: É um poema que sim, se é dentro daquela corrente da poesia bucólica, que hoje em dia não é muito praticada, é uma poesia clássica da rima, das sete sílabas, das redondilhas. Versos com sete sílabas, acho que se chamam redondilhas. Há redondilhas maiores, que é o dos sete, e o das cinco são as redondilhas menores. É a poesia bucólica, que traz muito para o universo poético, as fontes, a aldeia, claro, não é? Está logo no título, as fontes, o marulhar do vento nas folhas das árvores, portanto, o correr das águas lentas ou mais movediças ou menos movediças dos ribeiros, esses elementos da natureza, também o chilrear dos pássaros, que, enfim, não tem idade, não é? Porque já é um tipo de poesia que era praticada pelos gregos e pelos romanos e que ao longo da história da, pelo menos da história da cultura ocidental, pelo menos da cultura ocidental, tem sido umas vezes mais na moda, outras vezes menos. Hoje em dia parece estar menos na moda, mas isso não quer dizer que mais cedo ou mais tarde não haja um movimento poético, cultural, uma escola literária que vá buscar novamente. Porque a literatura anda sempre mais ou menos à volta das mesmas coisas, parece que não, mas é assim, quer dizer, há quatro ou cinco arquétipos, vá lá, seis ou sete, que são sempre as bases de qualquer poema, né? O sentimento, que aí podemos desdobrar em amor, ódio, alegria, tristeza, etc. O sentimento, a natureza, que depois pode ser desembrulhada numa série de fatores, depois a questão social, portanto, o sujeito, o poeta que interpreta a sociedade e a política da sua época, enfim, há aí quatro ou cinco coisas acerca das quais as criações artísticas vão sempre, e principalmente as literárias, poéticas, vão sempre tratando. E esta é uma dessa escola que trata na poesia o bucolismo.

Existem palavras. Existem palavras que não cabem no silêncio. Rebentam nas ruas, nos corpos encostados à pressa, nos olhos que já não pedem licença. São palavras de fome, de cansaço antigo, de quem aprende a sobreviver com a dignidade em salto. Há vozes empurradas para dentro, arquivadas em números, em relatórios que ninguém lê até ao fim. Mas o silêncio não é neutro, tem donos, tem muros, tem horas marcadas para calar. E há quem o vista como se fosse paz. Existem palavras que não cabem no silêncio e quando finalmente saem, não pedem desculpa. Abrem fissuras, partem o dia ao meio e lembram que estar vivo é o ato pleno, consciente e lúcido do fim. Poema de Célia Moura.

0: Então, existem palavras ou não?
1: Existem, assim, palavras dessas, sim.
2: Andas a brincar.
1: Palavras dessas que foram silenciadas, reprimidas, mais cedo ou mais tarde, o resultado é manhoso.
0: Pois é.
1: Eu acho que sim. Aqui está um poema da tal escola mais social, mais mesmo até de certa forma política, embora este poema parece-me relacionar-se mais com o universo de uma relação humana, de duas pessoas, provavelmente, mas também
0: mas
1: se pode transpor.
0: Ser, pois, pode ser como pode não ser. Podia estar a falar em palavras como solidariedade, como liberdade,
1: sim, sim.
0: Como...
1: Política.
0: Exatamente.
1: Mais para a esfera política, exatamente. Isso.
0: Porque ela tem aqui uma expressão que eu acho que ela tem a ver muito com aquilo que nós estamos a dizer agora. E há quem o vista como se fosse paz.
1: Silêncio.
0: Exatamente. Portanto, e nós vimos isso muito nestes tempos, nesta questão das guerras, não é? Que há tratados de entendimento que não têm entendimento nenhum, não é? Mas aquilo está tudo revestido como que haja uma boa vontade de ambas as partes para haver um entendimento. Mas aquilo não há entendimento possível. Portanto, vestem aquilo tudo como se fosse paz. Uma paz que não tem paz.
2: Pronto. Muito bem. Estivemos com o Ricardo Ribeiro, o tema Maçã.
1: Grande voz.
2: É verdade.
1: Voz.
0: Nós sim. Tivemos
1: tem
0: agora...
1: muito.
0: Sim. Tem muito.
1: Tem um bocado a ver com o poema, não é?
0: Andas a brincar.
1: Mas ias a dizer, Angelina?
0: Eu estava a dizer que nós ouvimos agora dois cantores que têm vozes potentíssimas e que fazem do cantar delas, não é? Cantam poemas sempre muito interessantes, que é a Sara Correia, não é? E agora o Ricardo Ribeiro. Duas gerações, mas ela está na casa dos 30.
2: E eu trago-vos aqui uma outra, uma terceira, uma primeira geração, que vai sobrepor-se às duas, que é, por exemplo, de 1975, a presença do Fernando Girão com o Jorge Palma.
0: É verdade.
2: Trazem-nos um bocado de capital. Vamos ouvir-se e depois voltamos já para as despedidas, está bem?
0: Essa letra é interessante.

0: Momento sublime aqui com estas.
1: É verdade. Não conhecia, vozes. Não conhecia esse.
0: Fez parte
1: as coisas que vocês vão desencantar do baú aí da Rádio Portugal Star.
0: Nós temos sempre coisas boas.
2: Esta canção fez parte do festival de 1975.
1: Exatamente. Não sabia.
2: Se fosse antes do 25 de Abril, eles não podiam dizer que é que vai deixar de ter medo do comunismo e deixar do alfabetismo. E falar.
1: Mas continua atual,
2: e continua.
1: Do modo geral, 70-80% da mensagem.
2: Assassinado no Chile e torturado no Brasil.
1: Essas referências históricas já passaram, mas o cerne da questão continua atual.
2: Mas eles depois dizem que a culpa, que o povo diz que a culpa é do capital, mas depois arrematam do pecado capital, que é para não ser muito pesado, não é?
0: Exatamente.
2: É para amenizar a coisa.
0: Muito bem.
1: Exatamente. E o Jorge Palma, só para terminar, e o Jorge Palma ainda não era Jorge Palma, era Jorge Palminha.
0: Era bem Palminha, tinha uma voz bem jovenzinha. Bom, vamos às despedidas.
1: Então, se calhar hoje começo eu, pronto.
2: Sim,
1: podes começar. Foi muito interessante estar aqui convosco, espero que os ouvintes tenham também gostado das nossas conversas. Isto já sabe, é de improviso, mas assim é que é bonito. Umas vezes a gente acerta mais, outras vezes acerta menos, mas foi de facto muito interessante. Desenvolvemos aqui conversas com alguma inteligência e pelo menos com muita sensibilidade, e contestar convosco novamente 2 ou 8 dias, e vou ver se consigo estar também nas estradas de Portugal no próximo sábado. Entretanto, aproveitem aí as
0: sábado
1: aí.
0: No próximo sábado não vai ser possível, não vai haver apenas umas estradas musicais.
1: Pronto, no próximo domingo cá estaremos. E entretanto, eu até desafiava-vos aqui o futebol, já que está agora na berra aí as futeboladas. Era interessante, não sei se vocês têm a possibilidade de o fazer e tempo, mas era interessante também trazer aí poemas sobre o futebol, ou pelo menos crónicas. Há escritores que escreveram de uma forma muito inteligente e muito interessante sobre o futebol. Há, por exemplo, um escritor uruguaio chamado Eduardo Galeano, que tem, não sei se são poemas, são uns textos sobre o futebol. Era interessante trazermos também para aqui, para o Jardim de Segredos, no próximo sábado, um exemplo ou dois, pelo menos, do futebol na poesia, o futebol na literatura, que tem.
0: Vamos pesquisar.
2: Vamos aceitar a sugestão. Vamos tentar.
0: Angelina.
2: Eu despeço-me também dos ouvintes, espero que tenham gostado destas 2 horas. Como o professor disse, nós emitimos, pura e simplesmente, as nossas opiniões e aquilo que conhecemos. Pode estar certo ou errado, mas aquilo que conhecemos está certo, não é? De resto, espero que passem uma boa semana, que nos enviem sugestões, tanto de poetas como de músicas, ou até mesmo alguns poemas que achem interessantes a gente ler aqui. Nós aceitamos essa sugestão. Um abraço para todos e uma boa semana.
0: Eu volto amanhã, depois das 10 da noite. Agora, vamos embora com Adriana Calcanhoto.

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Olá, olá, mais uma semana passou e por isso mesmo estamos por cá para mais um ponto de encontro que fazemos votos que seja inteiramente do seu agrado. Então, não perdemos mais tempo e vamos já à música. E gosto deste senhor, apaixonei-me completamente pela música dele. Ele é fadista, mas canta de uma forma muito especial e as letras e até a musicalidade é diferente. Duarte Lisboa, ainda te vejo.

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1: Agora vamos receber o Dr. Jorge Cosme para nos falar sobre hipnoterapia.
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1: Ora, connosco já temos o Dr. Jorge Cosme para nos falar sobre um tema um pouco ou quanto polémico. Doutor, seja muito bem-vindo.
3: Olá, Helena. Ida, como está?
1: Eu estou bem, espero que o doutor também.
3: Sim, estou bem, obrigado.
1: Então, doutor, hoje vamos para um tema delicado, para além de polémico, é muito delicado e é trazido por uma nossa ouvinte. É o seguinte, infelizmente veio a público que um filho tinha morto a sua mãe. É um jovem menor, embora já tivesse sido, a mãe tivesse sido assinalada por alguma violência. O que é certo é que parece que essas queixas não foram tidas em causa. A pergunta que a ouvinte coloca é evidente que matar não é solução, mas nem sempre a justiça dá a resposta que nós queremos. E já falámos aqui há uns tempos sobre isso. Sim. O que se pode fazer para ajudar estes filhos, que, por exemplo, estão a sofrer, não é? Com a violência dos pais. E como é que também se pode ajudar os pais para que não transmitam essa violência aos filhos?
3: Helena, isso é uma questão que é colocada pela nossa ouvinte, é uma questão em cima de questões.
1: É verdade. Mas assim, realmente é um tema muito polémico, muito atual. Sim. E sim. Já começa a ser um pouco usual.
3: Bom, não tanto, felizmente, em Portugal como nos outros países. O parricídio, que é, neste caso, quando um filho mata um progenitor. No último ano e meio, em Portugal, houve 3 casos. Houve um que é o mais distante no tempo, em que 2 filhos mataram um pai também por causa de violência doméstica. Eram filhos já maiores. Neste caso, depois houve um que nós abordámos há uns tempos também, ali na zona centro, em que também um jovem com 2 tios assassinou a mãe, e agora é este. O que eu posso dizer é que cada caso é um caso. Neste caso aqui, Helena, o que é que eu poderei dizer? Vou utilizar uma expressão portuguesa. A posição ainda vai no ar, Helena, porque segundo novas notícias ou novas informações que vieram ao lume, isto já era uma família completamente descontextualizada ao nível da violência doméstica. O pai já estava mais que sinalizado. A criança, neste caso o jovem, ele agiu de uma certa forma, instigado pelo pai, é aquilo que neste momento, pronto, em termos de informação, porque há vídeos da mãe, neste caso a fazer queixa à irmã no Brasil e à mãe, e essa irmã, pronto, divulgou, e acho que até houve uma cadeia de televisão portuguesa que também mostrou esse tipo de diálogos que houve. Ou seja, esta mãe era vítima de violência doméstica por parte do marido e depois por parte também do filho. Esta família estava completamente desestruturada.
1: Por aquilo que eu li, o Sim. filho já tinha feito a queixa da mãe.
3: Sim, é um
1: por
3: facto.
1: Isso, o filho faz queixa da mãe, a mãe faz queixa do filho. Isto realmente é muito complexo.
3: Pois, é complexo, a gente, é assim, vamos um bocado também atrás daquilo que é o sensacionalismo
1: exatamente.
3: Das notícias, e infelizmente em Portugal muitas vezes o nível de conquistar audiências deixa para segundo plano precisamente aquilo que é o apurar a verdade dos factos, aquilo que realmente aconteceu. Agora, não deixa de ser triste, não é, ver este desfecho, nomeadamente, como a Helena muito bem disse, com uma falha muito grande, digamos, daquilo que é o apoio social que a nossa sociedade devia dar a estes casos. que não dá, infelizmente, porque eles são muitos e muitas vezes o problema não é serem muitos, o problema é que realmente a organização digamos, tudo aquilo que é suportado para poder dar apoio a estas famílias, muitas vezes as coisas não funcionam como deviam funcionar. Já pesquisei sobre isto. A maior vítima, no fundo, é a mãe. Porque esta criança, digamos que, provavelmente, isto sou eu a imaginar, esta criança já vem com maus tratos sofridos desde que estava dentro da barriga da mãe. Ou seja, toda a violência já lhe foi transmitida geneticamente e depois é a epigenética, o viver e o enquadramento em que ele cresceu e viveu, acabou por o tornar uma criança extremamente revoltada. Também seguiu mais as orientações do pai, porque, segundo a mãe revelou, o pai instigou o filho a matar a mãe, porque, como era de menor idade, não ia acontecer nada. Agora, isto é tudo tão complicado, Lena, porque estes jovens que têm uma vida muito dura e muito difícil, porque ele em Portugal recusou-se a estudar, passava os dias a fazer videogames. Isto é mais outro problema da nossa sociedade, as redes sociais, os videogames, tudo isto acaba por ser um caldo que faz com que as pessoas, quando não têm uma capacidade de intervenção por parte da sociedade no seu todo, acabam no fundo depois por fazerem este tipo de vida, não terem alternativas. Há tudo aqui uma série de situações que não deixam de ser dramáticas, no fundo, não é? E até que deviam de ser motivo de atenção das autoridades, mas nós, como sociedade, devemos pensar nestas coisas mais a fundo, o que não acontece.
1: E aqui, tanto o pai como a mãe, como o filho, necessitavam de ajuda psicológica ou até psiquiátrica, é isso?
3: Sim, Helena, vamos lá ver. No caso deste jovem, eu acho que numa primeira abordagem deve ser até plurifacetada ao nível de intervenções, ao nível da psiquiatria e da psicologia. Se a Helena me perguntar onde é que a hipnoterapia pode ter aqui cabimento, ela terá que ser numa fase posterior, quando ele realmente estiver mais estabilizado em termos emocionais. Aí nós poderemos perceber qual é a evolução dele, o que é que realmente aconteceu e termos um perfil, digamos, psicológico e comportamental que nos permita adequar a terapia específica para ele, não é? Agora, em relação, por exemplo, à irmã, que presenciou tudo isto, é um choque muito grande. Seria importantíssimo que ela tivesse uma intervenção ao nível, no mínimo, da psicologia. E, segundo creio, eu penso que a avó está cá em Portugal para levar a menina para o Brasil. E eu gostaria mesmo, e faço mesmo, muita força para que ela vá, porque ela no Brasil, ao nível da hipnoterapia, eu tenho a certeza que ela será muito bem tratada, porque os brasileiros têm realmente excelentes hipnoterapeutas e pessoas que muitas vezes se preocupam, digamos, com este tipo de situações, que são muito comuns no Brasil, no fundo, e que estão muito mais à vontade para tratar disto do que nós. E isso vai, quando ela começar a crescer, a interferir com a vida dela, não é? E isso, realmente, a hipnoterapia poderá fazer realmente uma grande ajuda.
1: Bom, vamos fazer força para que estas coisas não voltem a acontecer. Por nós, voltamos para cá para a semana, não é? Para falar de mais um tema que não seja tão sensível e tão doloroso.
3: É isso, Helena, esperemos que sim, porque hoje em dia a nossa sociedade, infelizmente, não nos permite a gente sermos otimistas mais que um tanto. Vamos ter que ser, vamos ter que acreditar, e cada um de nós, se calhar, a partir de exemplos destes, poderemos pensar um bocado mais profundamente naqueles que nos rodeiam e como é que nós podemos chegar mais perto e ajudar quem realmente necessita.
1: Até para a semana e tudo de bom.
3: Igualmente, Lena, e uma excelente semana.
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Cá estamos novamente para a nossa segunda parte desta primeira hora. Sinta-se bem, acomode-se, só agora entrou em contacto connosco e venha daí.

0: Já a seguir, é tempo de leis, direitos, deveres, é o Legalmente Falando.
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2: Bem-vindo a mais um espaço de leis e fiscalidade. É o Legalmente Falando que entra agora em antena. Paulo Lourenço já connosco. Pergunta enviada por um ouvinte. As redes sociais, que recentemente abandonei por tanta hipocrisia e má educação, estou a citar o ouvinte, são um sítio onde atualmente qualquer um escreve o que quiser, muitas vezes de forma mal educada e agressiva. O copo de água para acabar com as minhas redes sociais foi ter comentado uma notícia, comentário que fiz com toda a educação e respeito, dei a minha opinião. Fui chacinada com críticas e observações ao meu comentário, chamaram-me de tudo, o que prevê a lei para quem é maltratado, por exemplo, no Facebook. Posso apresentar uma queixa contra quem me maltratou? Isto encarna, não só aqui neste caso da ouvinte que lança esta pergunta, mas há muitos casos assim. Infelizmente, as redes sociais começam a ser mais um local de ódio gratuito do que propriamente algo em que possamos, enfim, expressar as nossas opiniões, Paulo.
3: Pois, naturalmente, infelizmente é assim. Portanto, as grandes inovações, desde a origem do mundo, que tem sido sempre assim, trazem sempre coisas boas e depois coisas menos boas. Na verdade, é fantástico a possibilidade de comunicação e o alcance que as redes sociais têm, mas depois têm, na verdade, também as outras desvantagens. Em concreto, naturalmente, que a nossa ouvinte tem todo o direito de apresentar queixa, portanto, não há diferença nenhuma na lei entre ofender alguém, injuriar ou difamar, seja aí no meio da estrada ou num café, seja nas redes sociais. Aliás, diria até que nas redes sociais pode até ter muito mais gravidade pelo alcance que efetivamente tem. Quer dizer, ofender alguém, injuriar alguém, que é um crime de injúria, né? Ou difamar alguém no âmbito de uma rede social, pode ter um alcance muito maior do que efetivamente ser à frente de duas, três ou quatro pessoas. Portanto, não distinguindo a lei em matéria penal essa situação, se a nossa ouvinte se sente efetivamente ofendida na sua honra, na sua reputação, etc., tem todo o direito de apresentar uma queixa, identificando em concreto quem foi a pessoa ou as pessoas que a ofenderam, apresentar a queixa, pode fazê-lo na GNR ou na PSP ou diretamente no Ministério Público, tem que apresentar uma queixa, porque, na verdade, o Ministério Público só avança ou só poderá efetivamente avançar com o processo de crime se houver uma iniciativa da parte da própria pessoa. O facto de ser na rede social ou fora da rede social não tem aqui relevância.
2: Mas mesmo assim, pergunto eu agora, ainda é preciso fazer um bocadinho de jurisprudência nesta área das redes sociais e do social, ou seja, sendo as regras as mesmas, parece que o cidadão sente mais impunidade se o fizer nas redes sociais, ou pelo menos essa é a percepção que nós temos.
3: Erroneamente. Na verdade, dá esse conforto, porque é muito fácil estar sentado à frente de um computador em casa, ofender alguém, não se está a ofender olhos nos olhos, supõe-se que...
2: Mesmo que haja resposta, não é na hora,
3: exatamente,
2: nem é presencial.
3: Pronto. Levanta-se, no entanto, um pequeno problema, mas isso também pode acontecer na participação criminal quando é feita presencialmente. Muitas das vezes, a dificuldade que pode existir aqui é haver perfis falsos ou qualquer coisa do género e haver alguma dificuldade em identificar as pessoas. Mas, enfim, depois o Tribunal ou o Ministério Público, através depois dos operadores, tem sempre a possibilidade, através do IP, de conseguir saber, pelo menos, em que computador ou em que smartphone ou em que tablet é que aquilo foi efetuado e depois ver a quem é que pertence, efetivamente, esse equipamento, não é? Mas na rua também pode acontecer assim, também pode haver um aglomerado de pessoas, há três ou quatro que desatam a ofender e a chamar nomes e depois já há dificuldade em conseguir identificar em concreto qual é que foi, não é? Agora, há um caminho ainda para percorrer, cria-se, na verdade, essa situação de impunidade, mas eu penso que, infelizmente, lamentavelmente também, essa situação de impunidade também se começa a verificar fora das redes sociais, portanto, as pessoas acham que têm o
2: se
3: direito...
2: Se eu posso aqui, também posso fazer
3: da
2: cá
3: liberdade
2: fora, não é?
3: De expressão, que têm o direito de dizer o que querem, lhes apetece acerca das outras pessoas, portanto, não há, como tantas vezes temos aqui falado noutras ocasiões, a história do bom senso também, não é? Aqui assim nas redes sociais, na verdade, dá mais essa sensação confortável de que a pessoa está protegida, porque ninguém estará a ouvir, ninguém estará a ver, etc. Mas O que é verdade é que o alcance é muito grande e, havendo facilidade a identificar quem é que é, de quem é que é aquele perfil em concreto, a pessoa vai ser chamada a responder criminalmente pelo facto de injuriar ou de difamar alguém, seja através das redes sociais, seja de outra forma qualquer. Portanto, a nossa ouvinte terá toda a legitimidade, há prazos de prescrição que são curtos, depende do tipo de crime em concreto, mas há situações que não podem ultrapassar os 6 meses para apresentar a queixa junto da PSP ou junto da GNR ou diretamente junto do Ministério Público para que o procedimento possa seguir a sua tramitação normal.
4: Muito bem, Paulo, fica o esclarecimento. Muito obrigado, até de hoje, 8 dias.
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Vamos ao Norte com o Zoo HF. Bom, seja no Norte, no Centro, no Sul, nas Ilhas ou em qualquer parte do mundo, pode então escutar o Ponto de Encontro. E nós sabemos que temos assim ouvintes em cada canto. Obrigada por isso.

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1: Mães engajadas.

As bandeiras que elas levantam são diferentes. As causas que abraçam são as mais variadas possíveis. Porém, sua intenção nobre é sempre a mesma: amparo mútuo e se transformar em instrumento útil numa sociedade tão individualista. Cada vez mais vemos nas redes sociais grupos de mães se unirem para trocar experiências, para defenderem minorias, para exigirem direitos nessa ou naquela esfera, dando grande exemplo de cidadania e fraternidade. Basta uma dizer que precisa de algo, ou trazer alguma necessidade especial ou emergencial de algum conhecido seu, que a mobilização é imediata e espantosa. Tudo se consegue. Nada é impossível. Desde alimentos, passando por roupas de criança, objetos, móveis, até profissionais da área médica que atendam determinada especialidade. Num grupo grande, alguém sempre conhece alguém que pode resolver. E isso não fica apenas no campo da carência material ou de informações. Isso se estende ao campo emocional também, pois se tornam amigas, mesmo muitas delas não se conhecendo pessoalmente. Mães de crianças especiais, por exemplo, que passam por momentos delicados enfrentando as primeiras experiências, não sabendo como lidar com isso ou aquilo, encontram nas outras companheiras de caminho a guarida necessária para saberem que não estão sozinhas. Intercambiam suas experiências do dia a dia. Indicam médicos, terapeutas, brinquedos educativos, cursos. Criam um grande banco de dados útil para todo o grupo. Tudo de uma forma natural, espontânea, em clima de muita amizade. Mães com filhos adolescentes que ainda não descobriram como lidar com certos comportamentos, que tentaram terapias, conversas, castigos. Encontram lá longe, mas ao mesmo tempo tão perto, outras mãezinhas que passam pelas mesmas agonias. Conversam, trocam experiências, se ajudam, ouvem-se e assim encontram forças para não desistir da tarefa tão importante que o Criador lhes confiou. Mães de abaixo assinados, mães de passeatas, mães de reuniões com diretores de escolas, mães de e-mails a políticos, mães que não têm tempo para nada, mas conseguem um tempinho umas para as outras. Tudo pelo grande amor que dedicam aos seus filhos. Isso é fraternidade. Isso é a mais pura expressão de amor. Esse é o espírito da nova era que chega. É por essa razão que as novas tecnologias nos chegaram, para que pudéssemos lhes dar um fim nobre, útil, em prol de todos. Espelhemo-nos no exemplo dessas mães incríveis e sua disposição fora do comum para auxiliar o próximo. O mal ainda nos assusta. Porém, lembremos que o bem mobilizado será insuperável quando quisermos. Mãe lutadora, servir é nobre forma de amor. E cada segundo dedicado ao teu filho é uma pequena chama que se acende em tua alma. Por isso, toda alma de mãe é iluminada. Não feito luz de lua refletida, mas como a luz de estrela, conquistada e merecida.

0: esteja tudo bem consigo, que possa esboçar um sorriso, que a alegria viva em si, que o sol brilhe em cada momento, no seu coração, na sua alma.
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O tempo passou tão rápido que nós nem demos por ele. O que é certo é que já estamos no final desta primeira hora. Deixe-se ficar, fazemos um intervalozinho, mas muito curtinho. Até já!

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